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1: 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Vinte e uma horas e 13 minutos.
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1: 21:15. 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
2: Existe uma teoria que se chama 90-10, onde uma pessoa tem 90% daquilo que você procura em alguém, só que você foca naqueles 10% que falta. Aí você sai pra rua, se aventura e realmente você encontra aqueles 10%, mas não se deu conta que perdeu os 90%.

0: 21h46.
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5: 21 horas e 50 minutos.
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0: 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Vinte e duas horas e 20 minutos.
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1: Fala, rapaziada, ótimo finalzão de semana, tá no ar aqui o nosso balada top demais, hein? Grande abraço pra você que tá conectado aqui na nossa programação, eu sou o Felipe Kaplan e comigo tem DJ Adriano Comandulli a partir de agora detonando as melhores das principais baladas de todo o planeta. Como é que você tá aí? Dominado? Tudo bem? Tudo certo? Tá preparado pra curtir o melhor agora? Então sobe o som, vem comigo porque tá no ar o nosso balada top.
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0: se uniram para lançar Paraíso, uma parceria incrível que mistura a leveza do Brasil com o house music sofisticado da Europa. E essa faixa junta MPB, bossa nova, samba, com batidas eletrônicas super envolventes e vocais intimistas. E o DJ belga deu um show aí na produção, né? Garantindo um balanço bem gostoso que respeita a identidade brasileira da música do começo ao fim. Você vai curtir agora junto comigo Paraíso, Lost Frequencies e Mari Flores.
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0: 23h27.
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0: 23h29.
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9: Top. Senhoras e senhores, esse é o nosso Balada Top, trazendo as melhores das baladas. Grande abraço, você conectado na melhor, aqui, na mais ouvida. É bom demais estar com você. Junto comigo por aqui tem DJ Adriano Comandulli, detonando as melhores. E o brasileiro, o Gordô, e também Drake, deram um show de inspiração e emoção nos palcos da festa Taraka, em Toronto. O DJ produtor viveu um momento aí histórico, né? Ao receber o rapper canadense diante de 10 mil pessoas em seu evento totalmente esgotado. A surpresa fica ainda maior, porque há 19 anos, Gordo precisou entrar escondido em um show de Drake só pra ver o ídolo de perto. E hoje, então, eles dividiram aí os microfones como parceiros de cena, né? E nas redes, o artista celebrou a

0: 23:58.
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0: 23:58.
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lançamento do seu EP EDM de Quebrada, um projeto incrível que mistura o funk brasileiro com música eletrônica. O DJ produtor mineiro, radicado na Alemanha, se inspirou em um show em São Paulo para criar 5 faixas com energia das raves dos anos 90, anos 2000 ali,

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1: Balada Top de volta. Grande abraço, você conectado aqui na Mais Ouvida. É bom demais estar contigo, um ótimo final de semana. Chegamos aqui na reta final do nosso Balada de hoje, último set. E você, claro, vai subir o som pra curtir agora as melhores.

0: É isso aí, senhoras e senhores, última sequência de hoje aqui no nosso Balada Top. Bom demais, hein? Ó, grande abraço, fica com Deus aí, se cuida e até a próxima edição do nosso Balada Top.
1: 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Meia-noite e 54 minutos. 87,9 MHz.
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1: Meia-noite e 54 minutos.
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0: 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Meia-noite e 55 minutos. 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

0: hora de conferir a hora. 87,9. 1 hora e 3 minutos.
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1: 2:04.
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1: 2 horas e 32 minutos.

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0: normalmente as pessoas acham que só algumas pessoas do grupo compõem, né? Um ou dois, às vezes uma pessoa só no grupo. E essa música que a gente vai tocar agora, ela é letra e música do Guto, que é o baterista, que normalmente as pessoas é o instrumentista que as pessoas menos acreditam que possa ser capaz de compor uma música. Então, não sei por que esse preconceito com eles. Então, e é uma das minhas favoritas no, na Calada da Noite. Vamos lá, Tão Longe de Tudo.
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2: 3 horas e 1 minuto.
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1: 4 horas e 1 minuto.
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0: 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Enquanto isso, a concorrência tá lá embaixo. 4 horas e 30 minutos.

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1: 5:04.
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Vai puxando essa acordeona aí que tá bonita. Te faz lembrar os bailes de Pato Branco. João Caloca dançando facilito no mar. Este é o Paraná e também Santa Catarina, é claro. É uma extensão do nosso Rio Grande Velho. Tem fandango em toda parte. E vamos tocando por esse Brasil lá fora. Nesse trancão velho, bem campeão. Olha aí, ó. E mais uma pegada.

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1: 6:01.
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1: Seis horas e 31 minutos.
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1: 7:01.
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0: caro ouvinte, que bom que estamos juntos para este momento de reflexão. Eu desejo graça e paz e espero que também você divulgue a outros para que também escutem. Se você aprendeu a gostar deste momento e ele faz bem, pode indicar a outros para que também escutem. Gostaria de falar sobre o amor e o desejo. Nós somos pessoas que amam e precisam confiar no amor, ir fundo no amor. E há sempre no amor também atenção com o desejo. Não há amor sem desejo. Um psicólogo chamado Peter Schellenbaum descreveu a estreita união entre as duas emoções, amor e desejo. Ele acha que nós localizamos o amor e o desejo na mesma parte do corpo, isto é, no meio do peito, à altura do coração, onde pressionamos as mãos para dizer que sofremos de amor e de desejo ardente. É exatamente a tensão do desejo que torna o amor valioso e o preenche com uma profundidade impenetrável. A felicidade máxima e o sofrimento indizível do desejo estão estreitamente vinculados. O amor sempre aponta para algo além dele. Nele, nós buscamos um amor absoluto, incondicional, ou seja, um amor divino. Entrar em contato com o nosso desejo não significa fugir da realidade de nossa vida. Ao contrário, quando sentimos que há em nós um desejo de Deus, um desejo de algo além deste mundo, de um lugar que supera este mundo, então podemos reconciliar-nos com a realidade muitas vezes tão banal de nossa vida. Então nós não ficamos desiludidos quando a pessoa amada não consegue satisfazer nosso profundo desejo de amor absoluto. Então não sobrecarregamos o parceiro, a parceira, com expectativas que nenhuma pessoa, na verdade, consegue satisfazer. A pessoa ama e acha que o outro pode preencher todo esse desejo de amor, mas ninguém consegue fazer isso. Vejo sempre de novo casos em que pessoas esperam, por exemplo, do seu amado que as cure, as salve e liberte, para dar à sua vida um sentido definitivo. Mas isso são expectativas irrealizáveis entre os seres humanos. Não é possível isso. O desejo ardente relativiza nossas expectativas quanto às pessoas, para nos tornarmos capazes de conviver humanamente, para que deixemos a outra pessoa ser como ela é, em vez de compará-la sempre com Deus, do qual nunca chega aos pés. Por isso, caro ouvinte, existe sempre essa tensão entre desejo e amor. E o desejo, de certa forma, nos empurra para além daquilo que nós amamos. Isso abre o caminho para Deus como fonte última do amor e da paz. Pensemos nisso. Um forte abraço para você. Deus te abençoe e te guarde. Em nome do Pai, do Filho e do Espírito Santo. Amém.
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1: Modestia Gaúcha, che nunca te esqueça, porque somos tão modestos. Deus é gaúcho, São Pedro é o capataz.
0: Uia!
1: O sol é o fogo de chão que se alastrou.
0: Maria Santa!
1: O Atlântico é salgado porque a indiada daqui batia os espetos perto dos rios.
0: Cramem, Maria Santa!
1: O Sala é um deserto porque foi das árvores de lá que vieram os espetos. A maior churrascada que se fez resultou a extinção dos dinossauros.
0: Maria Santíssima, banhai tutti. Anca manco?
1: A Segunda Guerra se deu por causa que o turco Salim de Bagé queria tomar conta dos bolichos em Uruguaiana.
0: Claramente, tio,
2: eu visto,
0: assim, barufelo, irmão.
1: É. O Rio Grande do Sul amado é o único estado que faz divisa com três países: Uruguai, Argentina e o Brasil.
0: Ah, é?
1: É.
0: Ah, que cor Brasil.
1: É a fadiga.
0: Te vede, hein?
1: Esses terremotos que andam ocorrendo por aí são decorrência de uns concursos de chula na fronteira.
0: Claramente. Menta.
2: Mas ó, oh, bicho
0: adesso
2: velho,
0: adesso que a settimana farroupilha da tanti terremoti del mondo.
1: Beh, fadiga.
0: Será que
1: e por aí se vai essa porção de terras ao redor do Rio Grande chamada mundo.
0: Mundo? Ó, Matuzzi.
1: Ser gaúcho é
0: morar em Florianópolis e dizer que Caxias do Sul é melhor.
2: É assinar Zero Hora em Nova York.
0: É estar no Maracanã escutando a Rádio Gaúcha.
2: É achar que a Freeway é a nona maravilha do mundo.
0: É chamar a mulher de prenda.
2: É comemorar uma revolução que não deu certo. É dizer que é fácil fazer churrasco.
0: É comer a costela antes da picanha.
2: É comer negrinho em vez de brigadeiro.
0: É falar tchê ao telefone só pra ver se descobre outro gaúcho. E aí, tchê?
2: E aí, tchê? Mas bate! É falar tu em vez de você.
0: É enviar cartão postal de Torres.
2: É fazer compras no super.
0: É achar que o laçador é mais bonito que o Cristo Redentor.
2: É cantar o hino rio-grandense com mais emoção que o hino nacional.
0: Coelho, coelho, coelho.

0: culpa dele,
1: é, né? É achar que o Guaíba é rio. É dizer que tomar água a 100 graus centígrados com gosto de mato é coisa de macho.
0: Chimarão,
1: é,
0: não.
1: É. É chamar geleia de chimia. É chamar figada de marmelada. É chamar doce de leite de mumu. É falar roleta em vez de catraca. É falar lomba em vez de morro. É poder falar tri legal e muito tri. É chamar quarteirão de quadra. É chamar semáforo de sinaleira. É falar capaz. É falar chuleta em vez de bisteca. É torcer pra qualquer outro time que esteja jogando contra o time adversário, Grêmio ou Inter.
0: É ficar babando na frente do açougue e achar carne linda.
1: Só no antre, qual?
0: Só no antre. Só no antre,
1: sim. É gostar de passar frio. 5 graus. E o índio velho vai botar um moletom.
0: Outra coisa que só o gaúcho fala é pechada. Quando se refere a uma batida de carros. Ninguém entende.
1: Deu uma pechada ali na esquina.
0: É.
1: Chegar ao mercado e pedir. Me dá 5 pilas de cacetinho e 1 quilo de guisado.
0: Faustão se deu de paga. Já parlate seu programa da parola cacetinho.
1: Não há pila.
0: Pila, anca.
1: Pila.
0: Cinco pila.
1: Cinco pila.
0: Ser gaúcho é saber que nossa característica é a bravura e não o jeitinho.
1: É ser franco e direto, nem que isso cause inimizades.
0: É ser humilde em ambições, mas exagerado em ideias e paixões.
1: Por isso tenho orgulho de ser chamado gaúcho.
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0: Boa, Bartolomeu. 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
1: tenho paura de chapar, né?
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0: Che bellezza, che meraviglia!
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1: Frasi gaucce? Com'è che funziona allora, Bartoldoli? Vediamo!
2: E frasi gaucce funziona così. Pior che giacare sem lagoa. Mais quente que frigideira sem cabo.
1: Lá se escuta.
2: Mais quieto que mosquito na parede. Mais feio que briga de touro.
1: Realmente.
2: Mais feio que papagaio baleado.
1: Baleado?
2: É. Mais feio que indigestão de torresmo.
1: Ah, sim.
2: Mais gordo que cusco de cozinheiro.
1: Opa, ele passa bem.
2: Cusco é cachorro.
1: Cachorro, né? Cachorro. É. Cano.
2: É. O mais gordo que gato de bolicheiro.
1: Quel sim, gato del bodeguero. Ah, passa bem.
2: Mais grosso que dedo destroncado.
1: Ah, sim.
2: Que parafuso de patroa.
1: Forró.
2: Que papel de enrolar prego. Mais grosso que rolha de poço.
1: É, vou lá ser grosso.
3: Licito que é ser grosso, não?
1: É. Cura que é?
2: Mas vai, tem quase que nem um estrafume, não. Mais comprido que cuspe de bêbado.
1: Ali. Viva P.
2: Mais conhecido que parteira de campanha.
1: Ah, sim.
2: De boca aberta que nem burro quando come ortiga.
1: Esbruza.
3: Esbruza sim?
1: Sim, esbruza.
2: Mais feliz que lambar em sanga. Mais assustado que véia gorda em canoa. Mais nojento que mocotó de ontem. Mais curto que coice de porco.
1: Coice sim.
2: Mais curto que estribo de anão.
1: Coice bisogna ser curta.
2: Baixo como vô de marreca choca. Baixo como umbigo de cobra.
1: Umbigo de cobra?
3: É.
1: Mais visto.
3: Coice é baixo.
1: Coice sim, varastão.
2: Mais baixo que barriga de sapo. Mais por fora que espelho de jamanta. Mais atrasado que esterpe de jipe.
1: Alegria.
2: Mais apertado que queijo em cincha. Bombacha de fresco e rato em guampa.
1: Gente apertado mesmo, tá?
2: Mais assanhado que solteirão na festa de casamento. Mais assustado que guri em cemitério e cachorro em canoa. É. Mais chato que chinelo de gordo.
1: Basta.
3: Basta, basta. Tá bom, Gossita, tá bom. Na frottoletta adesso andaria bene, eh?
1: Opa!
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7: 8 horas e 15 minutos.
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0: Deus, que é nosso Pai, de Jesus Cristo, nosso irmão, pela ação e força do Espírito Santo, esteja com todos vós. Queridos irmãos e irmãs, a liturgia deste fim de semana, 19 e 20 de setembro, mês dedicado à Palavra de Deus, nos convida a refletirmos novamente sobre a Igreja, na qual somos convidados a trabalhar. Qual será o critério de Deus no pagamento pelo trabalho nela realizado? A Palavra de Deus nos dá uma resposta. O profeta Isaías afirma que o jeito de Deus ser é muito diferente de como nós o imaginamos. Deus não pensa como nós. Ele não julga pela quantidade, mas pela qualidade com que se faz. Já a segunda leitura apresenta o testemunho de Paulo, que fez de Cristo o centro de sua vida. Para mim, diz Paulo, o viver é Cristo e o morrer é um lucro. No Evangelho, destaca que Deus chama à salvação todos os homens, sem considerar antiguidade na fé ou créditos pelo trabalho realizado. A parábola da vinha é exclusiva de Mateus. O que a parábola quer dizer a nós? Para Jesus, que era criticado porque acolhia os pecadores e os publicanos, os primeiros chamados foram os judeus. Quer dizer que o reino de Deus é para todos. Não há excluídos, indignos, desclassificados. Para Deus, há pessoas a quem Ele ama, a quem Ele oferece a salvação e a quem Ele convida para trabalhar na sua vinha. A única coisa realmente decisiva é se os convidados aceitam ou não trabalhar na sua vinha. Portanto, se na vinha do Senhor há lugar para todos, por que muitas pessoas continuam desempregadas? Será que não há trabalho para elas? Será que não tiveram oportunidade, porque ninguém as contratou? Será que elas se acomodaram, não querendo compromisso? Deus não quer ninguém desocupado. Cristo continua convidando: ide também vós para a minha vinha. Qual será a nossa resposta ao chamado de Deus? Qual é o nosso lugar na vinha do Senhor? Que a palavra do Senhor contida na Bíblia, na Sagrada Escritura, ilumine sempre o nosso trabalho na vinha do Senhor, e que esta palavra nos dê critérios para podermos escolher sempre aquilo que é agradável aos olhos de Deus e da humanidade. Aliás, todos nós somos aquilo que somos fruto de nossas escolhas. Que a palavra de Deus seja aquela que oriente e que conduza as nossas escolhas. E assim sendo, realizando escolhas boas e saudáveis, seremos pessoas também com princípios, com ética, com moral e com fundamentos. Desejo a todos um feliz e abençoado fim de semana, com as bênçãos e as graças de Deus. E até o nosso próximo encontro.
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2: Oh, ma gente, non è traizione.
3: Ah, bom.
2: Tradição.
3: É, aqui traição, ganha traição, destruição.
2: Tazisuti. A parola vem do latim, do verbo tradere, traditio e traditions, não? Que vuol dire, no, trazer até, entregar. Em direito, tradição significa entrega. Tanto capiu? Tem sentido amplo da parola, não? Ora, o presente estúdio, tradição, vuol dire culto dos valores que os antepassados nos legaram, nos entregaram. Questos é tradição, tudo quanto o seu popolo ganha na tradição ou ganha na tradição de portar avanti, não? Só para concluir,

0: Tá agora falando sobre a revolta, não? De Farrapi, a Revolução Farroupilha. La Gabio como líder, como ele pessoa que vai portar agora. General Bento Gonçalves, General Neto, Coronel Onofre Pires, Coronel Lucas de Oliveira, Deputado Vicente da Fontoura, General Davi Canabarro, Coronel Corte Real, Coronel Teixeira Nunes, Coronel Domingos de Almeida, Coronel Domingos Crescêncio de Carvalho, General José Mariano de Matos, General Gomes Jardim, além de receber inspiração ideológica de italianos da Carbonária, refugiados como o cientista e tenente Tito Livio Zambecari e o jornalista Luigi Rossetti, além do capitão Giuseppe Garibaldi, que tutti quanti sa della storia de Giuseppe Garibaldi, dopo della Anita Garibaldi, che 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
0: Quem ri por último
2: é retardado.
0: Oh. Os últimos
2: serão desclassificados.
0: Quem cedo madruga
2: fica com sono o dia inteiro.
0: Amores
2: que vem pra pior.
0: Alegria de pobre
2: é impossível.
1: Uma gente.
0: Quem não deve
2: nem tem dívida.
0: Gato escaldado
2: morre.
1: Seco.
0: É. Família que reza unida
2: é religiosa pra caramba.
0: Boia. Quem vê cara
2: às vezes não vê o resto.
0: Quando um não quer,
2: o outro vira pro lado.
1: É, bem que assim.
0: Ou o outro insiste, né?
1: É.
0: Sol e chuva
2: vão sair de guarda-chuva.
0: Devagar
2: nunca se chega.
0: É. Mais vale um na mão
2: do que dois no sutiã.
0: Ah, é?
2: Ah, é?
0: Água mole em pedra dura, tanto bate
2: até que molha tudo.
1: Ah, bem chapai, alora, não?
0: Quem casa
2: se estrepa.
0: Depois da tempestade
2: vem a gripe.
1: Vem sim.
0: Quem espera
2: sempre se cansa.
1: Não.
0: Quem dá aos pobres
2: ainda tem que pagar o motel.
1: Não, agora
0: gente. Amém, coisa agora. A esperança e a sogra
2: são as últimas que morrem.
0: E para ferir, a fé remove montanhas.
2: A dinamite nem se fala.
1: Bem. Coça me vem fora dentro do programa da Coia.
0: Ah, sim.
1: Um programa um pouco diferente,
0: um pouco da nossa cultura, né?
1: É,
0: um pouco de gauchismo.
1: Esquerçar, esquece. Fala gente rider, mover-se com os sentimentos, velho.
0: Gauchismo que tanto de... Como é que se chama? Lá em Puia. Nós te chamamos quanto Rio Grande do Sul, não? Quer dizer, a brincadeira de chapar um com o outro, lá com os esquece. Quer dizer, quem que se enrabia. Mas quer dizer, de quem que porta até a esportiva, não?
2: Ô, benvenuti.
0: Ah.
2: Certo quando que um homem... mostra que dá plano para o futuro?
0: Não!
2: Quando compra duas caixas de mira.
0: Um plano, Loura?
2: É. Certo qual é o nome do livro Pio Fim?
0: Livro Pio Fim, Pio Céu do Mundo?
2: É.
0: Pra mim, não é, cara?
2: O que os homens sabem sobre as mulheres?
0: Niente, Loura.
2: Qual é o conceito do homem de ajudar com a limpeza na casa?
0: Conceito de homem de ajudar a dona? Ah, não só.
1: Nianca me.
2: Levantar sua gambe pra passar com aspirador de pó.
0: Encora
1: fica incomodado.
0: Tira su sinere, no? 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
2: Certo, è il tipo di esercizio fisico che gli uomini de pi fa. Da praia?
0: Da praia?
2: Eh.
0: Corrida e corre, no? Cammina tanto.
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1: 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Andare a ascoltare che è bellissimo. 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Pobre borracho, ajoelhado no oratório do bolicho. Teu presente é como o lixo que sobrou do teu passado. Tens um futuro castrado de esperança e ilusões. Te incorporaste aos balcões das pulperias do Pampa. Se vives a meia guampa, encharcado de bebida, é pra esquecer a caída desta outra bebedeira que tomas. A guampa inteira no copo amargo da vida. Mastigando o teu silêncio como quem reza baixinho, vais garganteando aos pouquinhos teu ato de contrição. Feito de canha e limão por monges da estranha cúria, nesta liturgia espúria praticada no balcão. Mas não tem quem te absolva, nem que ouça a tua reza. Geralmente te despreza a maioria, borracho. E assim vais vivendo guacho, de carinho e compreensão. Mas eu te respeito, irmão, pois diz o velho ditado que até Deus, penalizado, frente à criança e ao borracho, Deus coloca a mão para baixo. Todos nós somos borrachos, a canha que é diferente. Eu conheço muita gente que rola por este mundo, vivendo dramas profundos, embriagado de dor. Outros, borrachos de amor, dão tudo, dão corpo e alma, vivendo a íntima calma que só nos traz a bondade. Alguns, ébrios de vaidade, bebem tragos de si mesmo, e vão, ostentando ao esmo, garrafões de narcisismo. Canha feita de egoísmo, indiferença e arrogância. Outros, pobre ignorância, se embriagam de dinheiro e fazem da vida celeiro para amontoar a riqueza, vivendo a extrema pobreza da indigência espiritual. Algum prefere o imortal licor feito de esperança e a realidade amansa, bebendo ilusão e sonho. E por fim, nos vem tristonho, empochado em desencanto, um que bebe o próprio pranto, destilado com certeza, do alambique da tristeza que bate no peito seu. Agora peço, por Deus, bolicheiro do meu pago, venha no mais outro trago, que este borracho sou eu.
0: Beleza, maravilha, ancora se fora um pouco de tudo qua.
1: 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Parla da vida, não da bebida propriamente dita, não, de beber. O comportamento delle persone. Se fez a interpretação, escolte bem, parla de tanta gente que vai te conhecer, ecco.
2: Mas é hora de uma frotoleta.
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1: Opa! Pra entrevistare il toro?
2: No!
1: No!
2: A vaca!
1: A vaca!
2: A vaca! Vai entrevistar Álvaro Bombonato pra via da malatia, da doença da vaca louca!
1: Coradrinho com a malatia aí!
2: Ah, deixa, não!
1: Tô com a cuidar, não!
2: Fadinho! Lula que gado mandar! O que o senhor atribui a razão principal das vacas terem apanhado chamada doença da vaca louca?
1: Que demanda bem fata, não? Repete a demanda, Bartoleta. Em português, não?
2: Em português.
1: Como é que é gafato ele?
2: Senhor, como fazendeiro, senhor atribui atribui a razão principal das vacas terem apanhado a chamada doença da vaca louca.
1: Ah.
2: Ó, não chegar a postar em capela,
1: uhum.
2: É, chegar a postar espalha,
1: pegadinho. Apostar a faca.
2: É, ah. Aguardar ter profundo de duas baletas de iote de ator, já não?
1: Sim.
2: Que para as zonas eram cabelíssimas.
1: Belíssimo. Vara.
2: Pegadinho, tu tem sé?
1: Hã? Ah.
2: Que ele tolo que salta a sua lavaca, uma volta lá, não?
1: Uma volta lá, sim. É,
2: tolo tchava a lavaca, na volta lá.
1: Na volta lá, não?
2: E na mesa, tem sé?
1: Sim.
2: Embaraçada, lá, Guigadito. Ah. Bem, Padilla Justa, seu Álvaro.
1: Seu Álvaro, é.
2: Não era bem disso que eu gostaria de saber e nem é a pergunta que eu lhe fiz.
1: Maria Santa.
2: Tu visto, hã? Dá complicar a vida de Álvaro.
1: Ele vamos lá com a câmera firme.
2: Ele é. O Álvaro.
1: Ao vivo na RBS TV.
2: É, Guigadito. É. Tu sabia? Que a vaca é ordenhada 3 vezes por dia.
1: 3 vezes, é.
2: No mínimo 2.
1: 3 vezes ali.
2: É.
1: Sim.
2: E Lagadito, senhor, novamente.
1: Novamente.
2: Eu lhe peço, não é esta pergunta que o senhor vai ter que responder.
1: Ah, senhor, mas que estufona.
2: A que o senhor atribui ao fenômeno da vaca louca?
1: Fenômeno.
2: Há insistido.
1: Cativa, Lagadito.
2: É. Álvaro, come sempre com a sua calma e tranquilidade.
1: Calmente.
2: Que gala respondeste, mais bate, guria.
1: Uiala.
2: Gaúcho de Nova Alvorada, Rio Grande do Sul.
1: Uiala.
2: Imagine a senhora se eu ficasse brincando com as suas tetinhas. De 2 a 3 vezes por dia. E só fizesse amor uma vez por ano. A senhora também não ficaria louca?
1: Bom, mas gente, estas explicações, Loura?
2: É, duvina, é. Repórter?
1: Ah, cê foi.
2: Não, desmaiou.
1: Desmaiou?
3: Mas tu visto que galógica?
1: Não, galógica.
3: E nós em Acas Porcas, Gafrota?
1: Não, não, não, não.
3: Por quê?
1: Tu te quantas?
3: Chapa tetetina e tu te chapa tetetina de vaca, pra morrer.
1: De vaca? De matina, meus dias.
3: É. Bem, bem. Questo é o programa
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9: 8:54.
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1: Pampa dell'inferno, ninguna cerca se grampa. L'uomo è il Deus na terra. E o centauro a sua estampa. 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Vem nos vastos paisandu, nas chilenas cantadeiras, no fio das guaçubirá, nos bombos de alma legüera. Vem nos palas corraleiros, na humildade das taquaras, onde tremulam bandeiras para se esquecerem fronteiras. Por sorte, hoje ensino um verso como quem monta um BT. Não estou só, estou de a cavalo, aonde o pago me vê. Estradas feitas na guerra, na amizade se refaz. Porque aí vão, de a cavalo, os cavaleiros da paz.

Em nome do Pai, do Filho e do Espírito Santo. E com licença, patrão celestial, vou chegando despacito, enquanto servo amargo de minhas confidências, porque ao romper da madrugada e o descambar do sol, tomara que todo mundo seja meu irmão. Eu pensei que qualquer guasca, bem pilchado, de faca, rebenque e esporas, não se afirma nos arrais da vida, se não se estriba na proteção do céu. Ouve, patrão celeste, a oração que te faço. Ao romper da madrugada e ao descambar do sol, tomara que todo mundo seja como irmão. Ajuda a perdoar as afrontas e não fazer aos outros o que eu não quero para mim. Perdoa, meu Senhor, porque rengueando pelas canhadas da fraqueza humana, de quando em vez, quase sem querer, eu me solto por ser afora. Eita, putrilho chucro, renegado e caborteiro. Mas eu te garanto, meu Senhor, quero ser bom e direito. Ajuda-me, Virgem Maria, primeira prenda do céu. Socorre-me, São Pedro, capataz da estância gaúcha. Mas para fim de conversa, vou te dizer, meu Deus, mas somente para ti, que tua vontade leve a minha de cabresto para todo ou sempre e até a querência do céu.

0: Dia gauchada amiga, nesse dia especial do Dia do Gaúcho, 20 de setembro. Muito se questiona o que, que se comemora hoje, né? Se comemora a garra que nós tivemos dos gaúchos que lutaram para defender o nosso Rio Grande por 10 anos. Como é que fica a vitória nisso, meu parceiro Johnny Antunes, em relação à comemoração, vitória, derrota nesse 20 do Rio Grande?
1: Muito bom dia, meu amigo Ademar Vivão. Muito bom dia para todo mundo que nos escuta, que nos faz o favor de sintonizar nessa bela rádio aqui nesse domingo de manhã. Nasceu meio enferruscado o dia, mas não foi tão enferruscado quanto o dia 20 de setembro de 1835. Cinco, meu parceiro. Se pegou em armas, se pegou no fio do bigode, se pegou na seriedade de um país que ficava brincando com seus co-irmãos sulinos e se disse: basta, a gente precisa fazer alguma coisa. Nesse 20 de setembro, a gente não comemora uma guerra perdida. A gente comemora uma herança. A gente comemora um legado que ficou. Porque esse povo que está aqui no Sul, desde o início, desde a concepção desse país meio desarrumado, como aconteceu, sabe? Ele sempre foi o que mais teve problema de fronteira. E quando eu digo problema, eu estou dizendo guerra mesmo. Para delimitar, traçar e fazer com que faça se valer esse estado imperial que havia em 1800. Tá? E o povo daqui sempre foi o primeiro a mandar. A gente tem essa herança caudilha, justo mesmo. A gente tem esse sangue de guerreiro, porque não só o europeu, não só o índio que vivia aqui, não só posteriormente o negro que viveu aqui, tinha porque se apaixonou por essa terra, porque defendia não só com ideais, mas com sangue e aço. É isso que a gente comemora nesse dia 20 de setembro. Essa herança, essa vontade de olhar para o chão que tem e dizer: não, aqui não vai haver tirania. Aqui eu vou viver bem e eu quero isso para mim. É isso que se comemora hoje, parceiro.
0: Isso aí, que coisa linda. Um abraço especial a todos os nossos gaúchos e gaúchas que estão aqui na querência e também que estão lá, que estão longe da nossa querência aqui. Talvez matando a saudade com o nosso programa, com as músicas que nós vamos trazendo aqui. E tem até o Lupicínio, que é o nosso...
1: grande Lupicínio.
0: O nosso jurídico da MP colocou lá: bom dia, gauchada. Dia especial a todos gaúchos. Em nosso estado ou fora dele, também gaúcho. Salve o Rio Grande do Sul, suas histórias, suas memórias, seu povo, suas prosperidades, nossa cultura. Com a árvore genealógica de todas as etnias do nosso amado estado. Rio Grande do Sul, minha terra, meu eterno amor. Lupicínio Rodrigues. Ai, um abraço especial, meu amigo. Que mensagem bonita nesse nosso Rio Grande. E a gente fica feliz de estar aqui hoje. Hoje o programa vai estar recheado aqui de convidados, essa gurizada que tanto nos orgulha, tanto orgulha os seus pais e que tanto, através da cultura, da arte, da música, eles vêm se tornando grandes homens, que com certeza vão ser o que vão dar continuidade à nossa história, aos nossos antepassados, né?
1: O legado.
0: O legado. Então é isso aí que a gente tem hoje e a gente fica feliz. Muito obrigado por todos vocês estarem sempre conosco nesses mais de 2 anos de programa Música na Brasa, que a gente faz com tanto carinho, com tanto amor. Os nossos apoiadores aqui também, nossa gratidão especial para vocês estarem apoiando a cultura gaúcha. E hoje eu tenho certeza que todos os apoiadores vão ter orgulho de estar apoiando esse programa, de ter aqui essa gurizada que vem tanto nos trazer tantas coisas boas, né? 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Eli Fotos, é Emerson e a Eli. Essa semana fui gravar a chamada do programa. Olha, tu
1: que
0: viu?
1: Que bonitaço o lugar, tchê.
0: Tu viu? Ah. Era pra nós estarmos lá hoje, pra nós até darmos esclarecimento, mas em função das questões do programa político que tem que entrar no meio do nosso programa, a gente não conseguiu viabilizar tecnicamente de estar lá, mas a gente vai fazer um programa lá, hein?
1: Diz um conhecido meu, foi culpa da Polititica.
0: É, Polititica. 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
0: 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Mas o que temos aí?
1: Temos música buena, barbaridade, uma prosa e uma gurizada talentosa logo mais. Mas antes disso, o chasque do nosso... Dá pra dizer cônsul lá da Argentina?
0: Cônsul da Argentina.
1: Mas olha só, seu Ed Guedes, dando de arrancada aqui nos trabalhos do YouTube, né? Temos a transmissão não só no Facebook da Rádio Ativa, mas também ali no YouTube, programa Música na Brasa, facílimo
0: deixar. E não esquece do quê, Johnny Antunes?
1: Curtir, compartilhar, se inscrever, principalmente.
0: Isso aí.
1: Ajuda a aumentar nossos números e espalha pra gurizada, né? A palavra do Música na Brasa.
0: Isso aí.
1: Seu Ed Guedes mandando o seguinte: buenos dias, abençoado 20 de setembro para hoje, no rastro da gadaria. Baita pedido, já tá na ponta da agulha. E seu César Fim já remendou aqui também. Olha só, bom dia, Ademar e Johnny, para celebrar este dia tão especial para nós. Vamos de Gritos de Liberdade. Buena pedida também, parceiro. Por muito menos que estão fazendo hoje, nossos ancestrais não se dobraram.
0: É verdade, César.
1: Mas que tal, parceiro? Bueno, já não vamos entrar muito no caráter atual, vamos comemorar as coisas do nosso passado, nosso legado. Vamos trazendo, em sinal de respeito a não só esse programa, essas pessoas que nos escutam, a nossa terra e aonde alcança o ideal tradicionalismo. Vamos trazendo o hino rio-grandense, interpretado por Luiz Marenco. Vamos trazendo Os Monarcas com Rio Grande Tchê e No Rastro da Gadaria com Jairo Lambari. No próximo bloco a gente coloca a tua, César. Fique tranquilo que pedido aqui é ordem. Aqui no programa
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0: 9:23.
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1: Bom dia, que orgulho desses artistas que nos representam aí. Abraço especial, feliz dia da gauchada. Sentida por não ser lá do estúdio, mas orgulhosa por cada um. Parabéns.
0: Da mesma forma, fica tranquila que nós vamos lá fazer um programa especial lá com auditório e tudo lá. Vamos fazer um programa especial porque ela já estava preparando um dia especial, mas a gente vai fazer.
1: Vamos compensar com o entrever, Buenas.
0: Com certeza. 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
0: 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Nós estamos com uma excelente audiência também no Face e no YouTube do programa Música na Brasa, mas dê o seu joinha, se inscreve no nosso programa, divulga para os amigos, vamos valorizar porque a gente está a cada dia buscando um projeto melhor. Bueno, então, né? Vamos lá começar as nossas conversas aqui. Eu tenho um prazer enorme de receber novamente aqui, porque a casa é do Retorno à Querência aqui também, né? O patrão Ivan César Lazzarotto, obrigado por estar aqui conosco. Sempre que a gente faz um pedido ao Retorno à Querência, a gauchada vem aqui nesse dia tão especial, no dia de gaúcho.
2: Buenas, bom dia, Ademar, bom dia, Antônio,
1: bom dia, ouvintes. Não estou indo aqui.
2: Espera aí. Vai lá de novo.
3: Buenas, gauchada. Bom dia a todos, bom dia Ademar, bom dia ouvintes, bom dia Johnny. É com imenso prazer que a gente está novamente na ativa, né? O Retorno à Querência é uma entidade que busca, também como a Radioativa, o programa Música na Brasa, disseminar a nossa cultura, divulgar, e com esse pertencimento que nós vivenciamos a Semana Farroupilha e conseguimos, através dela, divulgar um pouco mais os nossos costumes, da nossa história e trazer as crianças para dentro do CTG. Então, estamos aí para participar e ajudar.
0: Ah, Eu penso que um patrão é um Bento Gonçalves, né? Porque é uma peleia diária para ser um patrão de CTG, conduzir uma entidade, com tantos movimentos, com tantas ações, porque até o MTG, nos últimos 2-3 anos, eu acredito que está com um movimento muito grande, diversos eventos que não tinha no passado, né, patrão?
3: Exatamente, exatamente. Hoje nós estamos com mais de 100 dançarinos na entidade, né? Então, automaticamente, nós temos 100 famílias integradas na nossa entidade, um grupo bem grande. Obviamente, a Semana Farroupilha, 10 dias de evento, poucas horas dormidas em cada noite, né? Todo dia oficina em escolas, fomos a todas as escolas do município, as escolas estaduais, as escolas municipais, recebemos as escolas no acampamento Farroupilha, recebemos também a educação especial no acampamento Farroupilha, a CRIARE esteve conosco na quinta-feira, fizemos um trabalho inclusivo que foi muito bacana. E que nós já havíamos feito no ano passado dentro da CRIARE. Então, a gente tem feito uma integração muito grande, né, com o público e com as crianças, principalmente. E obviamente, isso gera trabalho, né? Isso gera uma rotina um pouco exaustiva. Mas, como eu falei antes, né, com o pertencimento do tradicionalismo que nós temos no nosso DNA, isso acaba sendo tranquilo de conduzir.
0: Ah, esse ano foi as entidades tradicionalistas que foram as promotoras do evento, organizadoras do evento. Tu sabe de cabeça todas as entidades que fazem parte aí?
3: Sim, com certeza. Nós hoje, a Semana Farroupilha se encerra, né, 10 dias de festejos farroupilhas no centro de Nova Prata. A entidade mãe, que nós chamamos, que é a detentora da principal parte da organização, a CTG Querência do Prata. E junto com eles, nós, do Retorno à Querência, o Piquete União de Amigos, o CTG Os Maragatos e o DTG Vô João, fizemos a organização de todos os eventos, né? As comidas campeiras que aconteceram de sexta-feira passada até hoje, todos os dias, né? Ao meio-dia e à noite. Então, participamos de toda essa parte organizacional dos festejos, né? E isso é muito importante ressaltar que nós temos 5 entidades unidas.
0: Que bom, né?
3: Porque quem ganha com isso é o tradicionalismo.
0: Com certeza. Que momento especial, e eu fico muito feliz de ver vocês juntos. E hoje nós temos o nosso Querência do Prata de aniversário, né?
3: Exatamente. Nosso co-irmão aí completando mais uma primavera no tradicionalismo.
0: É, outro grande CTG de Nova Prata, e que bom que a gente... Final de semana o patrão deve estar meio na correria, final de semana que vem vamos trazer ele aqui para bater um papo e falar um pouquinho sobre essa trajetória também do CTG. E o Retorno à Querência, o CTG Querência do Prata, ele veio uma formação lá no passado e sempre muito forte, né? Mas o Retorno à Querência teve que brigar muito para conquistar seu espaço, né, patrão? De ter a sua casa, de ter a sua entidade, de ter um galpão. Não foi fácil, né?
3: Não foi fácil. Nós começamos esse trabalho de construção da nossa sede em meados de 2022 e fizemos a inauguração em 26 de agosto de 2023. Então, estamos aí há pouco mais de 3 meses, de 3 anos, com a casa em funcionamento.
0: E que bela casa.
3: E uma bela casa. E ainda com coisas para, né, finalizar. Sim. Porque, obviamente, no tradicionalismo, todo dia tem uma briga nova, todo dia tem uma correria nova para poder concluir.
0: É verdade.
3: Mas completamos agora, nesse mês também, 41 anos de história, né?
0: Então, meu Deus.
3: Uma entidade que nasceu dentro da Associação dos Motoristas, né, com os motoristas que voltavam à sua querência e gostavam de um baile, de um fandango. Né, eu tenho o prazer de ter o tio da minha esposa como um dos primeiros dançarinos da primeira invernada do CTG.
4: Olha.
3: Então, está dentro da casa, está dentro da família a essência do Retorno à Querência.
0: E a gente trouxe aqui o Petrella, né, que contou um pouquinho dessa história.
1: Que baita programa.
0: Petrella foi um dos que... dos grandes precursores nesse movimento, né?
3: Com certeza.
0: Lá da entidade. Que coisa bacana, patrão. Vamos ver uma música, depois damos mais uma proseada. Eu tenho aqui também um gaúcho velho, que esse aqui, quando abre a goela.
1: Opa!
0: Um abraço especial também ao seu Luciano. Obrigado por estar sempre aí atendendo os nossos chamados.
1: Era o que eu ia dizer, mas a tradição ali tá no sangue, né?
0: Tá no sangue, né? E aí vem de casa, né? Vem de berço, né? Bom dia, meu parceiro velho, Vicente. Como é que está?
5: Bom dia. Bom dia, Ademar, bom dia, Johnny. Tudo certo por aqui e tudo bom, né? Sempre vivendo essa Semana Farroupilha com muito orgulho ao tradicionalismo, e vamos que vamos.
0: Tu canta, toca, dança, conta aí o que tu faz dentro do CTG.
5: Olha, eu toco, canto, toco violão, né? E danço na Invernada Juvenil e na Mirim, né? Precisamos de peão e tal, então faço esse trabalho. Mas atualmente vou para Juvenil, para Invernada Juvenil, danço, toco e canto.
3: E faz a chula também.
5: A chula também.
3: Dessa parte.
0: Tá fazendo a chula também.
5: Sim, sim. Logo, logo irei para competir, para rodeios e muito mais, né?
1: Mão guri.
0: Que é o que mais?
1: Cruza. Cruza o escanteio, corre cabecear, defende e vai lá olhar o VAR, né?
0: Aí dizem que essa geração aqui é meia... Não, mas é que essa geração aqui que tá um pouco perdida é a geração dos adolescentes atualmente que estão assim um pouco confuso com o que escolher na vida, o notebook, a telinha.
1: Não escolhe CTG, não escolhe a telinha, o notebook, vai pro CTG, isso. Tá precisando de peão ali, ele acabou de falar.
5: Claro, precisa.
3: Isso é o que nós falamos sempre, né, Demar? O salário do patrão é a gente conseguir trazer para dentro da entidade crianças. Tirar menos telas, mais celas.
0: Isso aí, essa palavra é boa, hein? Essa frase é boa. Menos telas e mais celas.
1: Cela com S, né? Não consegui.
0: Isso. Mas vamos lá de música então, meu parceiro velho.
5: Vamos lá então com Jorge Guedes e família, Nego Betão. Uhul.

0: Muito obrigado.
1: Belaço. Patrão, como é que vai ser a programação hoje aí de encerramento, então, para nós?
2: Buenas, hoje nós temos uma programação no galpão. Quem está tocando no galpão, então, com o almoço típico gaúcho, com churrasco, é o CTG, é o Piquete União de Amigos, né, da patroa Ana Paula Girardi. E nós, no Piquete, lá no Retorno à Querência, então, estamos fazendo duas ovelhas inteiras e um costelão. Um belo assado aí para nós receber. Nós temos aí hoje mais ou menos uns 120 participantes do almoço do Retorno também. À tarde nós teremos o desfile Farroupilha, que acontece às 16 horas. Obviamente que tipicamente trajados, né? Precisa estar pilchado para participar do desfile. E os cavaleiros retornarão do CTG Querência do Prata.
1: Ah, saem de lá então.
2: Saem de lá. E aí de lá nos encontramos com eles ali próximo à travessa do fórum. E dali caminhamos em desfile até o acampamento.
1: Coisa boa.
2: É. Aí depois, legal, ao final do dia, nós temos mais um bailezito e aí a cerimônia de encerramento.
1: Que os nossos parceiros, sistema antigo, né?
2: Nossos parceiros, meu xará, o Ivan, lá de Cotiporã.
1: Bicho velho.
2: Meu tocaio, com um sistema antigo.
1: Que é uma pessoa especial, né?
2: Ademar, se me permite quebrar um pouquinho o protocolo, eu recebi uma notícia um pouco triste, mas é importante a gente prestar nossa singela homenagem. A nossa querida Dinha, a esposa do Edson Peretti, ex-patrão do CTG Retorno à Querência, acaba de perder o pai dela em Viranópolis, né? Então, nossos sentimentos, sentimentos da família Retorno, a família da Dinha, um forte abraço e fica aqui a nossa pequena homenagem por essa perda que é dolorosa e a gente sabe quanto isso é impactante num dia como esse, no dia 20 de setembro.
1: Com certeza, né? Isso eu sei bem como é que funciona isso, não é fácil não, e um abraço especial também ao Peretti, que foi um grande patrão, né? Eterno patrão do Retorno à Querência, né? Sempre muito prestativo, né? Uma pessoa que está sempre aí, um abraço especial e que Deus conforte a família, né? Nesse momento de passagem, mas que faz parte da vida e a vida segue. Nós que estamos vivos aqui temos que continuar peleando, né,
2: Pedro? Exatamente. Eu acho que fazendo o que nós estamos fazendo bem feito com comemoração pelo nosso orgulho gaúcho, isso também com certeza faz parte da vivência de quem esteve até hoje conosco e de quem parte com a paz de que tudo que foi preciso ser feito foi feito e consolidado.
1: Com certeza. Vamos mais uma música, bicho?
3: Vamos.
4: Tem um chasque aqui da família do Retorno, né?
1: Isso, vai.
4: Olha aqui, estamos em peso na transmissão do YouTube aqui, o pessoal está assistindo. E já temos 27 simultaneamente ali, o pessoal já está comentando, que é uma loucura aqui. Nosso amigo Ademir Antônio Menezes, bom dia para os amigos Johnny e Ademar e todos os gaúchos nesse 20 de setembro. Se possível, rodar batendo água, um forte abraço de volta e meia. Seu Altair Minosso também participando. Bom dia, gauchado. Uma homenagem especial a todo o nosso Rio Grande e nossas façanhas. De modelo a toda a terra. Olha aí. A Ecléia, parabéns a todos, principalmente ao Vicente. Nosso orgulho. A Fabiane Zorzi Guedes, mais aguri, querido e muito talentoso. Parabéns, Vicente. A Claudiane Fossati, que orgulho. A Paula Rigo, parabéns, bom dia, parabéns ao Vicente. E a Cândida Lechman. Parabéns, Vicente, um gaúcho de talento e simpatia sem igual. Parabéns à família Retorno à Querência, que fez um lindo trabalho nessa semana farroupilha com as crianças, as famílias e honrando as tradições. E no Facebook, a Leila Barbosa, parabéns, Vicente.
3: Muito obrigado a todos.
1: E patrão, é assim, né? O salário tá aqui, ó.
2: É isso aí.
1: Esse reconhecimento das pessoas. Esse aqui é aquilo que
2: é o nosso salário.
1: É o propósito, né, de vida.
2: Exatamente.
1: E a recompensa é o reconhecimento das pessoas.
2: Eu sempre falo que, estando o patrão, o legado que nós deixamos é o que faz a diferença. Se a gente conseguir deixar uma marca na memória das pessoas, é muito mais do que uma estrutura física, né? É algo que vai marcar para a vida inteira.
1: Com certeza. Vamos lá, parceiro velho Vicente.
3: Vamos lá então com Luiz Marenco, cantador de campanha. Obrigado.

0: cara, hein?
1: E beleza. Patrão, tu deve estar lá com uma facção, uma luta meia grande com toda aquela peonada lá no QG, né? Que tem lá no CCG. Muito obrigado pela presença aqui. Está sempre de portas abertas no nosso programa para que a gente possa divulgar e mostrar tudo isso que a gente tanto luta, né, patrão? Um dia tão especial, né?
2: Buenaço. Então, realmente, Ademar, vamos parabenizar, né, todos os gaúchos e gaúchas dessas querências pela passagem do nosso dia 20, nosso dia tão orgulhoso, né, que é o marco da nossa revolução. Com certeza nós estamos com bastante trabalho, né, dentro do nosso piquete lá, tem uma turma grande para alimentar, né, vamos aproveitar e comemorar esses festejos farroupilhas da melhor forma possível. Agradecer imensamente pela oportunidade, pela receptividade da radiativa do programa Música na Brasa, né, a ti, a Ademar, ao Johnny, pela excelência na transmissão e no trabalho que conduzem.
1: Obrigado.
2: Mandar um forte abraço para toda a família Retorno, né, para o pessoal que está lá trabalhando, preparando aquele costelão e as duas ovelhas que nós vamos servir depois, próximo ao meio-dia. E falar que dentro de uma semana farroupilha, estar patrão de um CTG, conduzir todos esses dias de trabalho, o corpo cansa, mas a mente, ela alimenta.
1: Isso aí.
2: E isso é muito importante, porque enquanto nós tivermos a mente sã e alimentada, nós continuamos caminhando em frente e levando nossa bandeira com muita honra e muita gratidão.
1: Isso aí, muito obrigado. Johnny, tem recados aí? Bota uma música, duas aí.
3: Com
1: duas músicas.
3: Beleza, parceiro. Tem um chasque aqui, engatilhadito. O seu Nairo Lupieri, lá do Rio de Janeiro, o dublador que eu havia te falado.
1: Opa!
3: Mandou-lhe o seguinte: bom domingo pra vocês. A Giliane Batistel, bom dia, parabéns, Vicente. Clarizete Grande Marquezine, parabéns, Vicente, você é demais. A família Ferreto Schmidt. Acho que é isso, tá? Tá aqui no nome do YouTube. Parabéns, Vicente e sua família, você é nota 10. Jequiel Antonioli?
2: Jequiel.
3: Ah, tá. Mas bate, puxou pra quem esse guri, será? E a Aline Bristotti, os irmãos Anitta e Bento também mandaram parabéns ao Vicente. Lá no Facebook, minha prenda linda, bom dia, ótimo programa, assistindo com nossas famílias aqui, com nossas meninas aqui em casa, minha família linda.
1: Um abraço especial.
3: Um abraço especial para minha prenda, Tanise. A Miri Rigo, muito orgulho de você, Vicente. E Sédio e Kátia Pagnocelli, bom dia, parabéns a esses pequenos, grandes artistas. Que orgulho de fazer parte do CTG Retorno à Querência. Feliz Dia do Gaúcho.
0: Muito obrigado.
1: Que beleza. Depois tem que preparar o parabéns gaúcho aí, né?
3: Com certeza, né?
1: É uma gaúcha.
3: Tu tem dois motivos para comemorar o dia 20 de setembro.
1: É, né? Verdade, depois nós falamos.
3: Vamos arrancando de música, vamos trazendo o Grupo Rodeio com Gritos de Liberdade. Luiz Marenco, Batendo Água, que é pedido do nosso amigo Ademir Antônio Menezes. E Sistema Antigo, que vai rodar mais, logo mais ali.
1: Isso, no 20
2: horas. 20
1: horas. 20 horas aí no Festejo Farroupilha.
3: Isso aí. Acompanhe, que a entrada é gratuita, né, parceiro?
1: É isso aí.
3: Vamos trazendo Sistema Antigo com Carreta, quando são 9h52 aqui no
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3: na sua radioativa.

0: 9:55.
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1: 10:01.
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32: Buenas, gauchada. Quem vos fala é o Honório, vocalista do grupo Sistema Antigo. E essa é nossa nova música de trabalho.

0: 10:10.
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0: 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Bom, quem está nos acompanhando na rede social aqui deve estar vendo hoje aqui que aqui está recheado, né? De prendas bonitas, de peões que valorizam o nosso Rio Grande, bonitos também, uma gurizada jovem, bonita, que está aqui do nosso lado hoje, Johnny, que prazer, né?
1: Mas olha só, não me lembro.
0: Ainda um dia bem,
1: que gente,
0: né?
1: Não me lembro o dia que a gente encheu tanto, de tanta gurizada assim, rapaz.
0: Nós temos aqui a Rafaela Lovison, a Bruna Gaiteira, a Luísa Marquezine.
1: Vamos fazer a chamada do professor Raimundo, né?
0: O Vicente Bristotto Prestes, Germano Teixeira de Moraes. Então são aqui essa gurizada, essa meninada tão talentosa que a gente tem um prazer enorme de fazer aqui para vocês, trazer nesse dia tão especial.
1: E temos chasque em quantia também aqui.
0: Vai falando.
1: Manda aí. Aqui do pessoal. Seu Atílio Vivan, tu conhece?
0: Um abraço, Atílio.
1: Bom dia, mano e Johnny, e convidados nesse baita programa, aproveitando a audiência, eu gostaria de desejar um feliz aniversário e mais um ano de vida, que Deus ilumine você, Marli, neste dia. Grande abraço da nossa família.
0: Tá com parabéns crioulo aí?
1: Sempre.
0: Tá, então vamos colocar aí o parabéns, Marli, um abraço especial. Já te dei muitos abraços de feliz aniversário, mas que Deus ilumine a tua vida, que a gente possa continuar nossa caminhada junto, né? Até que Deus permita, né? Porque é Deus que pertence à nossa vida, né? Então um abraço especial nesse dia, que seja alegre, feliz, e eu tenho certeza que hoje o celular vai dar um bug ali de tanta gente que vai dar parabéns, porque a Marli é uma pessoa...
1: Eu já fiz a minha parte.
0: A Marli é uma pessoa muito querida na cidade, tanto faz, né? Ela tem, tá sempre disposta a auxiliar as entidades, as pessoas, uma pessoa maravilhosa que merece todo o nosso carinho. Então, vai parabéns, crioulo, para a Marli, que é no dia do gaúcho, faz aniversário.
1: E estendo também minha homenagem para essa pessoa que é um ímã de bondade.
0: Isso.
1: Dá para ver pelas ações dela, pelas pessoas à volta dela, o quanto ela é querida, o quanto ela se doa, principalmente para os ideais que ela então tem, e dá para ver só dela existir no nosso dia a dia o quão melhor ela faz as nossas vidas. Meus parabéns, Marli.
0: Isso aí.
1: Vamos rodar os parabéns, campeiro.

0: Parabéns, felicidades e que seja um dia iluminado na vida da nossa querida Marli. Bom, hoje estamos aqui então com toda essa gurizada, esse talento que vocês estão tendo oportunidade. Quem está pelo Facebook principalmente consegue também ver toda essa galera que está aqui conosco, esses gaúchos que tanto orgulham a nossa tradição.
1: Quem tá pelo rádio já pega o aparelho celular ou bota na televisão ali no YouTube, programa Música na Brasa, que vocês vão ver em primeira mão essa gaúchada bonita.
0: Com certeza. Bruna, como é que você vai? Tudo bem?
2: Sim.
0: Tudo certo?
2: Sim.
0: Ela que vem de onde é que você é, para todo mundo te conhecer?
2: De Guabiju.
0: É a primeira vez que você vem no programa?
2: Sim.
0: Eu achei que eu já tinha trazido o teu talento aqui, mas é que tu veio tantas vezes pela associação que eu até achei que tivesse vindo no programa. Então nós temos hoje
1: um privilégio, né? Chega uma idade, a gente começa a esquecer as coisas.
0: As coisas, né, Johnny Antunes? É isso aí, mas tu chega lá também.
1: Tomara, que Deus queira.
0: Tu chega lá também, eu, graças a Deus, vou chegar aos 60 anos de idade, né?
1: Ah, bicho, velho. Uma lata de 59,
0: né? É isso aí. E como é que está a Semana Farroupilha? Muitos compromissos?
2: Sim.
0: Bastante, né? Onde é que você tocou? Você tá participando de um festival também, né, Bruna?
2: Sim.
0: Qual é que é o festival?
2: Talento Nossa Rádio, de Passo Fundo. E agora eu me classifiquei pro Piazito Galponeiro.
0: E não terminou ainda, então tu não teve classificação final ainda?
2: Ainda não.
0: Os dois estão em andamento. E tu tá classificada? Como é que ficou? Como é que tu tá hoje nos festivais? Tu tá classificada?
2: Eu me classifiquei para ir tocar em outubro no Piazito e no Talento Nossa Rádio. Eu fui ontem lá. Ai, e daí eles vão dar o resultado quinta.
0: Quinta-feira?
1: Vamos ficar na torcida, então.
0: E bacana, vamos ficar na torcida. Depois, final de semana que vem, tu me fala como é que foi. O que você vai trazer para nós aí para começar o programa?
2: O Potro Sem Dono.
0: Então vamos lá.

0: Ui, a coisa buena, hein? Parabéns, Bruna. Sempre muito, muito dedicada no teu trabalho. E hoje essa menina, ela desponta aí para ser uma grande artista, né?
1: Baja, gente.
0: E se dedicando com o carinho dos pais. O quanto correm esses pais, né? Para poder dar oportunidade a eles todos. Eu tenho muito orgulho de falar dos pais. Temos aqui o Urano também, o pai do, do Germano. Que são pessoas que estão sempre correndo. E tenha certeza que lá no futuro... Todo esse tempo dedicado a seus filhos vai ser só recompensa, né? Porque os filhos reconhecem quando os pais fazem, quando se dedicam, né? Aqui eu recebi uma... Hoje é o aniversário do Querência, o pessoal já está numa cavalgada lá para o Querência do Prata. Um abraço especial ao Arthur Cerato. E vamos programar para domingo que vem nós fazermos um bate-papo aqui. Hoje vocês estão aí nessa labuta, mas domingo que vem vamos fazer um bate-papo aqui, falar um pouco sobre o Querência, essa história que já falamos aqui algumas vezes, o patrão já esteve aqui várias vezes, vários membros também pois do Querência do Prata sempre estiveram aqui.
1: Aqui a casa tem a tramela pelo lado de fora, para justamente para quem faz parte do CTG, para a 11ª região tradicionalista, ou todo mundo que tem a tradição no coração, né, parceiro?
0: Exatamente, a gente sempre deixa a porta aberta para todas as entidades aqui. O vô João também, que a MP esteve lá semana fazendo uma vaca atolada, desatolamos lá, metemos um trator e desatolamos a vaca. O Daniel fez uma vaca atolada lá, especial de primeira, a Zeli, que tem a nossa parceira de rádio toda manhã aqui também, um abraço especial para você.
1: Um dos chasques aqui, o Altair Minosso, bom dia gauchada, hoje é dia de homenagens em especial a todos os gaúchos através de suas façanhas, de modelo a toda a terra, se possível tocar o nosso hino do Rio Grande, a gente já tocou no início do programa,
0: iniciamos o programa com o nosso
1: mas
0: hino.
1: Talvez finalizamos também com
0: pode ser
1: o hino.
0: Também, né?
1: Colocamos com a Fátima?
0: Isso, pode ser.
1: Isso aí. Cassiurano, Germano, estamos assistindo, parabéns filho, você é nosso orgulho, tá aqui do lado, já comentando aqui também na nossa transmissão. A Camila Portela, que orgulho de você, Germano, estou aqui te assistindo e te admirando, que essa seja apenas a primeira de muitas oportunidades, continue acreditando em você e mostrando todo esse talento, a Dinda está muito orgulhosa, olha só. Temos também no YouTube, vamos já deslanchar todos os recaditos? Vamos deslanchar então. Juliane Minosso, parabéns.
0: Segue parceiro. Não tinha alguém.
1: Parabéns também para Prenda Luiz, a grande gaiteira. O Juliano Bizinella, bom dia, Demar e Johnny. É a Ana Luísa que está comentando com o perfil
0: parabéns
1: do Juliano. Hoje está bem representado com esses grandes talentos nesse dia comemorativo. Parabéns a todos e. Parabéns a todos e ao programa. Abraço da família Bizinella. A Paula Rigo, parabéns aos nossos talentos do CTG Retorno à Querência, Vicente, Luísa e Rafaela. Feliz dia do gaúcho, povo aguerrido e bravo. Mili Rigo, parabéns Vicente, a tia Vera, o tio Enio e a prima Emily. Te amo muito e tenho muito orgulho de ti. Você é um primor. O Luciano Fonseca Prestes, parabéns a essa geração que cultiva a tradição gaúcha através da música, dança e cultura, e a Mili Rigo complementando o Feliz Dia do Gaúcho a todos.
0: O pessoal de Guabiju aí prestigiando, né? Quem é que tá aí te assistindo? O Rock? É um vizinho lá?
2: É um vizinho,
0: meu. Isso, um abraço especial pra vocês aí, o pessoal de Guabiju aí prestigiando essa menina especial aqui. Vamos lá, o que mais você vai trazer nesse momento? Mais uma música?
2: Fundo da Grota.
0: Uia! Como é que é?
1: Mas se não toca o Fundo da Grota, não adianta.
0: Isso aí.

0: aí o violão aqui do...
1: Mas olha só, eu cheguei a receber mensagem da minha patroa lá em casa dizendo que a guria é brava, dá os parabéns pra ela.
2: Com certeza, né? Não, mas todos aqui são muito talentosos, que a gente tem aqui. E vem novidade aí pra frente, eu vou levar essa gurizada tudo pro palco em breve, é isso. Aguardo que vai vir muita novidade. Bruno, obrigado, por enquanto só tu pode chegar pra trás pra ficar mais à vontade. E agora vamos trazer aqui outra menina talentosa e que vem despontando no CTG também, né? Por gentileza, Luísa Marquezine. Tá, bom dia, chega pertinho, vamos.
3: Bom dia a todos, me chamo Luísa Marquezine, tenho 14 anos, sou do CTG Retorno à Querência. Toco gaita há mais ou menos 3 anos.
2: 3 anos. E além de tocar gaita, tu dança também na Invernada? Danço. O que você faz dentro do CTG?
3: Danço na Invernada Juvenil há 4 anos já.
2: Que bacana, hein? Uma trajetória bacana aí pra trazer pra gente. O que você vai trazer pra nós?
3: A música Que Linda é a Vida.
2: Vamos lá ouvir então a Luísa Marquezine aqui no nosso programa.

0: olha o nível musical de quem nós temos aqui dentro, né? Que loucura, que maravilha, é maravilhoso ver isso. Execução com técnica, eu que conheço um pouco, né? Execução com técnica e muito bacana. Parabéns, Leisa, que obrigada. Bonita música, muito bonita música. Qual é a próxima que tu vai trazer pra nós?
1: Tio Federico.
0: Opa, vamos lá, Tio Federico.

0: Olha isso.
1: Quem não, pelo menos, bateu o pezinho no vídeo, não tá
0: vendo. Eu tava batendo o pé aqui, né, cara? Aqui, essa música eu acho fantástica, eu adoro essa música.
1: Meu chasque do pessoal, Eli Fotos, olha aí.
0: Opa, Eli.
1: Parabéns, parabéns, que orgulho de todos vocês. E ainda tem a Rafaela, parabéns. Aqui... O Ivoni Antônio Chequim, lá do Protásio. Bom dia, meus amigos. Parabéns para essa turma aí. Vou dar uma nota para essa turma. Nota 1000.
0: Olha aí, né?
1: Paulo Carraro, parabéns para a Bruna. Essa guria vai longe, muito talentosa. Somos primos aqui de Veranópolis. Olha só, aparentado. A Noili Froze, parabéns, Vicente. Muito sucesso sempre. Que Deus te ilumine. Deixa eu ver aqui, estamos em dia com os recaditos do Facebook, no YouTube. O Luciano da Fonseca Prestes, parabéns Rafa, Luísa, Bruna e Germano, e um parabéns especial pro Vicente, meu filho. Grande abraço a todos e viva o Dia do Gaúcho. A Cláudia Lovison, parabéns para essa turma e toda essa gauchada, sucesso a todos. Vamos trazendo um respirozinho interno.
0: Isso, faz aí os comerciais que nós vamos agora fazer o giro aqui da roda.
1: Exatamente.
2: 10 horas e 36 minutos.
3: Pode ficar aí onde vocês estão. Vou trazer o Germano
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0: Eu acho que eu nunca estive ao lado de tanta gente bonita que hoje me ajudaram aqui nesse cenário, né, Diogo Antunes?
1: Quase não dá pra perceber a tua figura.
0: Música na brasa aqui nesse dia especial, Dia do Gaúcho, 20 de setembro. Quantas memórias boas temos para relembrar dos que pelearam pelo nosso Rio Grande com espada na mão, sem medo de enfrentar as adversidades do nosso campo, né, Johnny Antunes, que retrata tão bem esse dia aqui, né?
1: Pois é, ante a tirania de qualquer, a gente ama essa terra e a defende com unhas e dentes.
0: E tá na hora de botar essa galhardia toda pra fora aí, pra nós mudar esse nosso mundo.
1: Pois
0: nosso
1: país. Precisaria dar uma mexida, assim, um chacoalho de paneira, né?
0: Com certeza. Nosso muitíssimo obrigado, e eu acho que os nossos apoiadores estão orgulhosos pro que a gente tá apresentando hoje aqui. 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Se bem que eu acho que o Marco Velho, ele tá numa peleia nessa semana farroupilha, tocando gaita, que deve estar sovado de alça de gaita, de tanta gaita que tá tocando. Um abraço especial, meu parceiro velho. Eli Fotos, né? A gente chama de Eli, mas é Eli Fotos. Ah. Um abraço especial para vocês, gratidão. E fiquem tranquilos que nós vamos fazer um programa especial. E gratidão por me oferecer aquele estúdio maravilhoso, para me fazer a chamada do programa. Já passou de 2.000 visualizações. Tá aí a gente levando esse carinho especial de vocês.
1: E não fique só visualizando, você pode ir até a Eli Fotos e bater uma foto com
0: o Aproveita, Buenacho, né?
1: Aproveita que é o Dia do Gaúcho.
0: Que é Dia do Gaúcho, aí segunda-feira, essa semana, ainda vai estar o cenário lá do nosso Rio Grande. Leva seu filho lá fazer uma foto especial.
1: Que tem aquela oportunidade.
0: Aquela... Você fez lá, né? Peixado e gaúcho lá já?
2: Isso.
0: Ai, aqui nós temos a Bruna também. Quantos anos de acompanhamento da Eli Fotos, né? Fez toda a parte de acompanhamento também. Então tem aqui a gente tem aqui na prova social, né?
1: Isso aí.
0: De que lá é especial de primeira. Então, um abraço especial. 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
1: Mande a que te fa bene.
0: Isso aí. Bom, agora vamos trazer aqui um gauchinho aqui, que essa semana eu tive o prazer enorme de conhecer pessoalmente e foi nos apresentado, inclusive, pela Eli Fotos, né? Porque ele está lá desde de gurizito, fazendo fotos e esse trabalho maravilhoso que a Eli Fotos traz. Bom dia, meu gaúcho velho, Germano.
2: Bom dia.
0: E quem que está na escuta do teu programa? Tu vai mandar um abraço pra quem aí? Que tem gente na escuta do programa, te assistindo no programa.
2: Eu quero mandar um abraço pra minha Dinda lá de Soledade.
0: Opa!
2: Os meus vô também, o vô Giba, que mora lá em Soledade também. E o vô Alberi, que mora lá em Nova Boa Vista.
0: Olha aí, o Rio Grande velho em peso assistindo o programa, né? Hoje nós estamos aí com a maior audiência do programa. Mais de 40 pessoas simultaneamente, mais de 250 pessoas já passaram pelo programa. Essa gratidão. Mas não deixe de dar o like, de seguir o nosso programa. Vai lá, se inscreva, né? Logo abaixo ali tem, do vídeo, tem ali o joinha, né? E para quem se inscrever também é só clicar ali e se inscrever no nosso programa. Que
1: não é difícil, né?
0: É bem fácil, bem tranquilo.
1: Na verdade,
0: né?
1: Só um cliquezinho ali. No chasque do Neymar Lunardi. Buenas, parabéns a todos, sucesso. A Adri Teixeira Xavier, bom dia, parabéns a todos, muito orgulho de ti, Germano. E no YouTube, Bruna, parabéns, gauchada, vocês são nota mil. A Clarizete Grande Marquezine, parabéns a todos os artistas que estão nesse programa maravilhoso. Agradecendo o convite do Ademar. E um parabéns especial para minha filha Luísa, que está se tornando uma gaiteira maravilhosa.
0: Com certeza, parabéns. O que vamos trazer, gaúcho velho?
2: Vou tocar agora o Baile na Serra.
0: Só um pouquinho.
1: Tá com chiadinho esse microfone, eu acho. Dá uma. Aquele ali dele mesmo. Agora parou, estabilizou. Programa ao vivo é assim mesmo, a gente vai ajeitando as abóboras conforme a carruagem se ajeita.
0: Meta as fichas, gaiteiro velho.

0: céu, que coisa linda, hein? E bueno, esse gaúcho velho, meteverso, né?
1: Mano,
0: esse
1: abra,
0: tem, esse
1: abra
0: tem um voz de trovador, cara. Tem uma trova na voz desse menino aqui.
1: Uma pajada também.
0: Quem mais que tu vai trazer aí pra nós?
2: Agora eu vou tocar a vaneira grossa.
0: Isso aí, vamos lá.

0: Olha, coisa boa, né? Parabéns, hein? Que maravilha. Que maravilha. Muito obrigado por esse presente que a gente está recebendo hoje aqui no programa do Dia do Gaúcho. Não podia ser diferente o que a gente está tendo esse privilégio de ter aqui nesse palco hoje, a nossa rádio Nativa FM, fazendo esse reconhecimento à nossa cultura, à nossa arte, o quanto nós temos amor por o nosso Rio Grande, por essa arte tão maravilhosa que é o movimento tradicionalista gaúcho, que é o gaúcho e a sua fibra, né? Agora eu vou fazer uma virada. Vou trazer a Bruna, porque a Bruna tem que voltar pro Guabiju.
1: Olha aí.
0: Então eu vou trazer ela fazer mais uma música, Bruna, pode ser?
1: Enquanto tu vai fazendo esse mexe aqui, eu vou lendo os recaditos então. O Rodrigo e a Janaele, bom dia, parabéns ao Germano. Os Dindos e o Primo estão te assistindo e muito orgulhosos de você. O Daniel Minosso, bom dia, gauchada, parabéns pelo programa. Se possível, em homenagem à neta Catarina, 3 anos amanhã. Ó, os nossos parabéns aqui do Música na Brasa. Canta, Catarina, mas ó, vamos campear essa música aqui para rodar também. E Emanuel Paz, mas Germano, o futuro te espera. Deixa eu ver aqui na transmissão do YouTube. Clarizete Grande Marquezine, parabéns a todos os artistas que estão nesse programa maravilhoso, agradecendo o convite do Ademar. E um parabéns especial à minha filha Luísa, que está se tornando uma gaiteira maravilhosa. Parabéns
0: aí,
1: a...
0: ali, ó.
1: Ali, o Ricardo Lunardi também. Parabéns a todos que estão nesse programa, em especial para a Bruna.
0: Olha aí, que bacana. Obrigado pelo carinho especial de todos vocês. E eles merecem todo esse carinho que hoje vocês estão falando. Deixa eu ajeitar para ti aqui. Aí? Eu vou trazer aqui a Bruna agora, porque ela é lá do Guabiju e tem toda a volta para casa, hein? Senão eles vão perder o sorteio do bife lá, quer dizer, da costela gorda, né? Porque hoje deve ter uma costela gorda.
1: Mãe, de tão mal passada, tá mugindo ainda.
0: Com certeza. O que vamos trazer para finalizar tua presença aqui?
2: A música Tertúlia.
1: Opa!

0: Que bueno, hein? Parabéns. Bruna, obrigado por ter vindo. Que eu achava que você já tinha vindo aqui. Então, que bom que você esteve aqui nesse programa de hoje. Obrigado. Que Deus sempre ilumine a tua caminhada, a tua trajetória. Porque você já é uma artista preparada, pronta para nós fazer o nosso desafio que nós vamos fazer nos próximos dias. Aí. Obrigado, tá, Bruna?
1: Nada.
0: Quer mandar agora, um abraço?
1: Agora eu queria agradecer a Eli Fotos, que me convidou, e ao Ademar Vivan, que me recebeu
0: Antunes,
1: aqui no programa.
0: O Johnny Antunes.
1: O Johnny Antunes.
0: Isso. Também. E quer mandar um abraço para os teus pais?
1: Quero mandar um abraço para os meus pais, para a minha Dina, para os meus avós.
0: Que legal. Obrigado pelo carinho, tá? Por ter vindo aqui com a gente. E logo, logo a gente volta. Tem os comerciais aí, tu?
2: Sim, senhor. Vamos rodar um pedido musical aqui. Canta Catarina em homenagem aqui.
0: Isso, pode ser.
2: Aniversário. O seu Daniel Minosso comentou o seguinte. Opa, que eu perdi aqui. Ah. Bom dia, gauchada. Parabéns pelo programa. Se possível, em homenagem à neta Catarina, de 3 anos. Amanhã,
0: opa,
2: canta Catarina. E ele mandou avisar que hoje o almoço é espinhaço de ovelha com massa e linguiça.
0: É, bicho velho. Bicho velho não tem, né?
2: Não se perde de
0: não
2: fazer
0: se perde,
2: uma boa.
0: Né?
2: E aqui, o recadito no WhatsApp. A Tati e o Gelson, bom dia, grande abraço dos lindos, Tatiele e Gelson, primo, Azaf e tia Luana, para o Germano, parabéns, nosso orgulho. Rodando então, canta Catarina, em seguidinha, o intervalo comercial.
0: Beleza, porra.

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6: 11:04.
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2: 11:06.
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1: A gente ri do termo polenteiro, mas uma polentinha é muito
0: mas
1: bom.
0: Mas eu, né? Ontem à noite minha janta foi polenta, queijo, não tem coisa melhor, né? Bom, nós temos aqui também a Rafaela, que vai mostrar um pouquinho do seu talento. Bom dia, Rafaela.
2: Bom dia.
0: Você é prenda também do CTG Retorno à Querência?
2: Sim.
0: O que que você, além de tocar, faz lá no CTG?
2: Eu danço na Invernada Mirim. Eu toco gaita. Só que eu tô bem iniciante, então não tive coragem de vir aqui com a gaita. E eu vim com o violão. Que
0: faz então, a próxima vez tu traz a gaita.
2: Aham.
0: Que legal, que bacana. Olha o talento, né, de toda essa juventude aí. O que que tu vai nos trazer agora?
2: Eu vou trazer lembranças e canto alegretense.
0: Ótimo, então. Vamos lá. Fique à vontade, bem tranquila, tá?

0: maravilha, hein? Ela toda encabulada, ela não sei se eu vou, se eu não vou, mas vem aqui e mostra todo esse talento maravilhoso, né, Johnny? E
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0: que
1: é linda.
0: Sai linda, linda. Não tenha medo de se apresentar e de tocar. Vamos lá, e agora?
2: Canto Alegretense.
0: Então vamos lá.

0: Olha a coisa bonita de se ver, tia.
1: Ah, no chá esquisito aqui, parceiro. Vamos dar uma adiantada aqui. A Luísa Costa, parabéns para essa gauchada. Em especial nossa gaiteira, Rafaela Luvison. A Daniele Lunardi, parabéns, gauchada. Em especial para a Bruna. Milene Luvison, parabéns, Rafa. Muito sucesso nessa caminhada. Aline Bristotti, parabéns pela participação de todos, especialmente das prendas Bruna, Luísa e Rafaela, mostrando o poder da mulher gaúcha. E um recado pro Vicente. Hoje o churrasco do Diego do Gaúcho vai ser na casa da avó Tude e do vô Atílio, até daqui a pouco. E a Milene Luvison complementando, parabéns gauchada, vocês são incríveis.
0: E nós estamos com o som da rádio lá no piquete do retorno à querência.
1: Tá brincando,
0: mandaram uma foto aqui que eu nem vou te mandar, tá? Não vou te mostrar, não.
1: Porque
0: não.
1: É só pra fazer desfeita?
0: É, não vou te mostrar, porque pouco, tu tá louco, né?
1: Daqui a pouco mais a gente vai...
0: Nós vimos lá quando estavam botando hoje de manhã, né? E eu quero mandar um abraço especial ao Gídio, a Lenir e a mãe do Gídio que tá lá. Me perdoe por não lembrar o nome dela, porque ela foi tão carinhosa comigo num período que eu precisei ficar em Caxias do Sul. Tu acredita que cedeu o apartamento dela para mim ficar? Olha a confiança, né? Que pessoa especial, que Deus esteja sempre iluminando sua vida. Gratidão, amigos, estão lá com a tela da TV, lá mandaram uma foto, assistindo o programa. Gratidão, meus amigos, vocês sabem o quanto eu tenho admiração e o carinho por vocês. Vocês sabem disso, não preciso nem estar falando. Mas muito obrigado, obrigado. Saúde sempre para tua mãe aí e que seja sempre muito feliz. Gratidão.
1: Aproveita que a gente está, então, em transmissão simultânea ali no palco Farroupilha aqui de Nova Prata, ali nos festejos, né? Eu gostaria de agradecer a todo mundo que se dedica, por mínimo que seja, no ano, nessa semana, qualquer movimentação que faça ante ao tradicionalismo. É uma coisa que vem da nossa terra, que vem do nosso coração, que a gente aprende com os nossos antigos e passa para os nossos pequenos.
0: Com certeza.
1: Nosso muito obrigado para você que fez qualquer coisa dentro da Semana Farroupilha, e para você que não pôde fazer, por favor, entre num CTG, se associe, faça a sua parte. Tu vai ver o que paz de espírito que dá, principalmente nessa data de grande orgulho para nosso rincão.
0: Com certeza. E o Altair mandou aqui no meu pessoal aqui, dizendo, não preciso divulgar, mas é importante nós divulgarmos. Fico feliz porque com essa gauchada nossa cultura não vai terminar e vai perpetuar. É isso aí, Altair. Muito obrigado pelo carinho, sempre estar na audiência aí. Nós vamos ter que correr um pouquinho agora. Qual é a música que tu vai trazer de novo para nós?
2: Agora eu não tenho mais
0: ninguém. Ah, então tá bom. Então vamos lá, Luísa. O que vamos trazer agora pra nós aí?
3: Música Missioneiro.
0: Vamos lá.

0: coisa boa. Luísa, muito obrigado por ter vindo aqui, com essa simpatia, com essa tua beleza. Obrigado por esse carinho especial, tá?
1: Mas eu que agradeço pelo convite do Atrimar e do
0: Jones.
1: Muito obrigado.
0: Obrigado a você, que beleza. Vamos lá, parceiro velho.
2: Vamos. O que tu vai trazer? Precisa da pasta?
1: Eu a pasta lá.
2: Vamos ajeitar aqui. Pode ficar um pouquinho para trás que eu posso fazer a pasta bonitinha. Aqui pode ser.
3: Se arrumando, pessoal. Tá dando um chiadinho esse microfone aqui. É o Osmar? Osmar Contato?
4: Não, na verdade não é o Osmar que vai apontar.
0: Então vamos lá, o que, é que tu vai trazer agora?
2: Tem, vamos contar.
1: Melhor daí.
5: Aí.
0: O que, é que tu vai trazer pra nós?
5: Então, de João Marcos que eu buscas, de freio e pelego na mão.
0: Não precisa ficar muito perto, pode cantar tranquilo.
5: Então tá.
0: Beleza, bem tranquilo.

0: de tudo isso aí, Johnny Antunes, só me falta uns trocos.
1: Uns trocos guardados.
0: Uns trocos guardados.
2: Que barbaridade.
0: Não, tu não é o não único. Tem uma morena, mas tem uma polonesa.
2: Uma,
0: né?
2: Polaquinha.
0: Uma polaquinha, né? Coisa boa, hein? Que coisa bonita. Obrigado, Vicente, por.
1: Eu que agradeço ao convite.
0: Então tá, vamos aí. Agora vamos trazer mais um gauchinho aqui. Vem pra frente, gauchinho, velho.
3: Vamos botar o Vicente vai pra trás, pessoal.
2: Vamos manobrando os artistas agora,
0: manobrando, né? Tá... E eu vou mandar um abraço. É a dona Eulália. Isso, dona Eulália. Um abraço especial, querida. Obrigado por tudo. E tu tem um filho maravilhoso aí também do teu lado, né? A gente agradece demais a Lenir, Gídio e Lenir. E a Lenir e a dona Eulália. Um abraço especial pra vocês.
4: Vamos nesse gaúcho, velho. Aqui agora, o que vai trazer pra nós aqui?
5: Agora eu vou tocar o Chato Laranjeira, mas vai ser só no fole.
4: Só?
2: Mas olha só.
4: Deixa eu botar aqui o
2: microfone
4: e vamos lá. Meta a ficha, gaiteiro, velho.

0: preparado. Então eu só quero fazer um agradecimento especial, Diane Antunes, a essas pessoas maravilhosas que estiveram hoje com a gente aqui, e nos proporcionando esse dia tão especial. E a Rafaela Luizão, a Bruna Gaiteira, a Luísa Marquezine, o Vicente Bristotto Prestes, Germano Teixeira de Moraes, ao patrão Ivan, que esteve aqui também, e a todos os pais, nossa gratidão especial por esse dia, porque não tinha hoje. Deus, ele coloca as coisas certas no lugar certo, eu sempre acredito nisso, e nos deu esse presente de termos aqui hoje essa gauchada aqui, né, Johnny?
1: Com certeza, não só isso, gostaria também de homenagear, parabenizar todos os professores que ensinaram desde a parte da dança, desde a parte da cultura, todo mundo que se empenhou pro CTG ser um lugar de acolhimento para as famílias, ser tudo que é para nossa geração futura, todas essas pessoas que aqui são invisíveis, mas que fazem parte do dia a dia desses pequenos, garantindo que o nosso legado persista.
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1: Muito bom, né?
0: Eli Fotos, Emerson e Eli, muito obrigado pelo carinho de vocês. 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Meu parceiro velho, Leon Antunes, que momento especial, gratidão mais uma vez pela parceria, por estarmos aqui fazendo o nosso propósito, né? É um propósito, a nossa Rádio Ativa FM também, nosso muito obrigado pela casa aqui, né? E eu acho que é missão cumprida, né?
1: Exatamente, esse é o sentimento. Quando a gente se propôs a fazer esse espaço aqui, foi justamente para resgatar um pouco da nossa cultura. E a cada domingo a gente vem trazendo com esse esforço, não estou dizendo que puxando palco pra gente, mas dizendo que essa vontade, às vezes, é só um apertar de mão, cria uma oportunidade para essa gauchada, então, ter um espaço para domingo você aproveitar um momento bom, assim, em família, acompanhando o teu churrasco. É, como tu disse, uma sensação de dever cumprido.
0: Agradecer especialmente as quase 400 pessoas que passaram pelo nosso programa, 40 pessoas simultaneamente. Deixa o seu like, não deixa de sair de lá sem deixar o joinha lá para nós, para que esse programa aqui vá aí para o pessoal ter oportunidade, porque às vezes o YouTube não entrega se não tem aquele compartilhamento, aquela ação das pessoas, né, Johnny? Como é que funciona, né?
1: Tem
0: que...
1: Com certeza. Se tu gosta, tu quer ajudar de alguma forma, tu não precisa desembolsar dinheiro nenhum. Só o fato de tu curtir, se inscrever ali, compartilhar, mandar para as outras pessoas, tu já tá ajudando demais a gente. Né?
0: Exatamente, e também o pessoal do Facebook, da Rádio Ativa FM, geralmente é em torno de 4 ou 5 mil pessoas que passam pelo nosso programa. Nossa gratidão especial também a você que está aí pelo Facebook da Rádio Ativa. Tudo certo, Gauchado?
2: Pera aí, deixa.
0: Deixa eu abrir aqui para te falar. Pode falar.
2: Com licença, eu posso dar uma palavrinha aqui?
0: Claro, pois deve.
2: Quero agradecer aí a Rádio aqui. Música na Brasa, a Rádio Ativa também. E quero agradecer ao Ademar aí que me fez o convite para eu estar aqui na Rádio Ativa tocando.
0: Olha ali, né? Se o locutor não se dá conta, o gaúcho velho vem pra frente, que é, te mete, é pra ver.
1: Não é por nada que é gaiteiro, né?
0: É, isso aí, parabéns. Gurizada Mendonha, vocês são fantásticos, parabéns. Cada um de vocês tem o seu talento e cada um faz o seu jeito espontâneo. E é isso que nos encanta. Obrigado pelo carinho de cada um de vocês, tá? Muitíssimo obrigado. Parceiro velho! Tá bueno, então?
1: Tá bueno, vamos deixando o caos pra próxima, que o caos mais importante que aconteceu hoje, né, foi há cerca de uns 200 anos atrás, quando seu Bento Gonçalves, com aquela gauchada, marchou ante o Piratini, nos dando tanto orgulho e satisfação da história que a gente tem, a guerrida de Caudilho.
0: Isso aí.
1: Em homenagem, então, vamos quebrar o protocolo desse programa, não vamos fazer a nossa vinheta tradicional, vamos trazendo uma música, por assim dizer, que na verdade é o nosso hino, mas interpretado de uma forma musicada, algo que na época não se tinha esse costume, que se gerou até um pequeno bafafá à época, mas que mostrou justamente não só a figura da Fátima Gimenez, mas a figura da mulher dentro da nossa história, que às vezes é se desafiando, que às vezes é olhando para a estrutura que não está se sustentando, e através de um toque, de uma mudança, de um simples pensar diferente, faz com que a gente traga uma coisa a mais para se orgulhar.
0: Ela que esteve aqui, né, que foi, teve o Cabo Toco aqui, né, que teve no CTG, essa semana teve uma homenagem à nossa, eu acho que era a tenente.
1: Isso aí, não, na Brigada Militar.
0: Na Brigada Militar, da homenagem ao Cabo Toco, e ela que esteve aqui no nosso programa. Então vamos terminar com chave de ouro.
1: Nossa, que tal.
0: O programa
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7: 11 horas e 38 minutos.
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1: Meio-dia e 2 minutos. 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
3: Vamos que vamos, no final de semana tem o Top 30 Nejo, o melhor do sertanejo. As 30 mais third more do sertanejo. Tudo bem por aí? Tudo bem com vocês? Como é que foi a semana de vocês? Espero que tenha sido ótima, maravilhosa, tudo na paz, graças a Deus, porque a partir de agora você vai curtir um top 30 que a nossa produção separa aqui das 30 melhores do sertanejo, só que a gente toca em ordem decrescente, tá certo? Da 30ª para a primeirinha. E pra começar, na 30ª posição tem a Júlia e a Rafaela, que lançaram a música Medo. Essa música que entrou, né, na trilha sonora da novela Coração Acelerado. Olha, gente, essa música fala do medo de perder a pessoa amada. Conserve uma boa relação, que não vai perder, não. E coloca diante de Deus também. Faça isso aí, que você vai se sentir muito bem. Vamos lá, 30ª posição.
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0: resposta pra Barão.
1: 27ª, Guilherme Benuto, eu duvido com o Panda. Antes, na 28ª posição, nós tivemos aí o Ale Vieira com o Kleber Cauã, Foguinho, né? E na 29ª, Maiara Maraíza, vai lá, que eu já te expliquei. Não vai lá, não, que você vai se dar mal. Fica com a gente, porque a gente volta, né?
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4: Top 30 Nejo tá de volta por aqui. Fala comigo, tudo bem? Gente, eu vou tocar uma top aqui na 26ª posição do Bruno e do Marrone. Participação do Henrique Diego. Qual é o nome? Esqueci Você.
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0: 23ª posição, Time Thiago e Gabriel Gava. Cadê os Vaza, hein? Ed Brito e Samuel Romance Rosa, na 24ª. E na 25ª posição tivemos Jean Giovanni Me Faz Te Odiar, com a participação do Bruno e do Marrone. Voltamos já.
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3: Meio-dia e 31 minutos.
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1: Fala comigo que eu tô de volta. Tudo bem? E agora Elis Just e Sônia da Madrugada, 22ª posição de hoje do Top 30 Nejo.
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0: você tem o nome dela, Fred Fabrício, ocupando a 21ª posição. E agora, no nosso quadro Retronejo, tem Hugo Pena e Gabriel, Estrela, que é um dos maiores sucessos da dupla, que foi lançado lá no fim do ano 2000, dos anos 2000, lá em 2009, mais precisamente. Essa música, gente, ela se tornou um verdadeiro hino do movimento sertanejo universitário e deu nome ao terceiro DVD da carreira da dupla. Hugo Pena and Gabriel, vamos curtir.
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1: 20ª posição já, hein? João Bosco e Vinícius ancorado com a participação do Hugo e do Guilherme. Já já a gente volta.
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1: Tamo de volta por aqui. Vamos que vamos. Agora, 19ª posição, tem o Michel Telozão, que lançou a música Aí a Roça Vence. É uma homenagem ao trabalho duro e à vida no campo. A música valoriza as origens do cantor, que cresceu muito perto da realidade do agronegócio. Vamos curtir o som.
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0: Bia Frazo Imperfeita ocupando a nossa posição de número 16. Antes, Juan Leandro com fofoca do ano. Gente, a fofoca do ano fala dos boatos que surgem, né? Quando uma relação acaba. Aí sempre acontece, né? É do DVD De Volta ao Lar. É Juan Leandro com Danilo e Davi. 17ª posição. Na 18ª, Diego e Victor Hugo cantaram Tubarões. E o seu programa Top 30 Nejo volta já. Bim, bim, bim, bim, bim, bim.
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1: 13 horas e 2 minutos.
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13: Fala comigo que eu tô de volta aqui no nosso programa Top 30 Nejo. Bom final de semana, que agora quem vai bombar cantando pra gente é a nossa dupla querida Júnior e César, com aquele sucesso que eles lançaram lá em novembro do ano passado. Cheiro de culpado, né? É, o projeto daquele jeitão. Vamos lá, curtindo esse sucesso.
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1: Luan Santana e Léo Foguete. Luan City Festival São Paulo.

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0: Eduardo cantaram a música Solteira no Mundo. Luan Santana mandou pra gente com o Léo Foguete Dona. E na 13ª. Na 14ª posição nós tivemos o Felipe Rodrigo Ignora. Tem coisa que é melhor ignorar na vida, viu? Às vezes a gente sabe, vou te falar, tem coisa que é melhor ignorar mesmo. Tá bom? Voltamos já.
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0: Fala comigo, bebê, que o nosso Top 30 Nejo tá de volta com você nesse finalzão de semana bacana demais. E agora tem na 11ª posição Fernando e Fabiano. Não é só terminar, né, gente?
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0: décima posição, Danilo e Davi, apaga, apaga, apaga. E no quadro retronejo que tá de volta, Fred e Gustavo, quem não bebe, beija. Nós vamos relembrar esse sucesso, né? A música foi lançada em 2014 e é do álbum Pra Ser Tudo Perfeito.
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1: Pandão, eu te segurão com a nona posição de hoje do seu programa que volta já.
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0: 13 horas e 32 minutos.
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2: Tudo bem por aí? O Top 30 Nejo tá de volta, meus queridos. Vocês estão ótimos? Espero que sim. Eu vou mandar uma do Bruno Barreto com Country Beat. A gerente, o nome dela é gerente da Sicredi, nome da música, 8ª posição.
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0: quinta posição, Cleiton Romário, Se Eu Te Perdoar com o Zé Felipe. O Henrique e Juliano cantaram Seja Ex, direto de 2024, ocupando pra gente aí a sexta posição de hoje. E o Gustavo Mioto mandou na sétima Pedido de Socorro. E eu tô indo pro último bloco, você vai saber o Top 4, 3, 2, 1. A melhor de hoje, a mais tocada do Top 30 Nejo, a primeira posição, você vai saber já já. Fica com a gente.
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0: Fala, meu povão. Eu tô de volta aqui no seu programa Top 30 Nejo. Agora tem a dupla Kleber e Cauã. Eles lançaram a música Mil Adjetivos no projeto Resenha na Fazenda. A música traz uma letra romântica que exalta a beleza natural e os detalhes da pessoa amada.
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0: Segundex com Gustavo Lima, Bala Alojada. Na terceira posição, Zé Neto e Cristiano cantaram Cadeira Cativa. E agora, pra você que tá na expectativa, a primeiríssima posição. Essa música, gente, foi lançada em março desse ano. Deixa eu ver o que ela fala. Ela fala que todo mundo tem o direito de encontrar um novo amor. Cantando pra vocês, na primeira posição do Top 30 Nejo, Simone Mendes, Direitos Iguais.
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0: essa, a gente fecha o nosso Top 30 Nejo do seu fim de semana. Top demais. Valeu, um forte abraço. Deus abençoe. Fique com Deus. E até mais. E até mais.
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3: 14:03.
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28: E aí, tranquilo? Bom fim de semana pra você ligado na programação da número 1. Eu sou o Michael Oliveira, chegando com tudo pra detonar 60 minutes. Ó, nessa edição vai ter BTS, Adele e a gente abre bem com Justin Bieber, Daisies.
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0: Bowie a Selena Gomez com a Becky G. Te Olvido teve Elton John, Cold Heart, Ariana Grande e o Justin Bieber com Daisies. E a gente vai conferir agora a música de 2017 do Bruno Mars, faixa do álbum 24K Magic. A track alcançou um dos sucessos comerciais mais estrondorosos. E além disso, foi topo da prestigiada Billboard com That's What I Like.
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0: Tá aí a Anitta e a Shakira com Choca Choca, fechando super bem a primeira parte. Aqui dos 60 minutos, teve o canadense The Weeknd, Save Your Tears. Taylor Swift, I Knew It, I Knew You. Shakira e o Ozuna com Monotonia. E o Bruno Mars lá no começo do bloco com That's What I Like. E aí, tá curtindo? Fica por aí que depois do intervalo tem muito mais.
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0: We are back. Estamos de volta, trazendo para você a segunda parte e reta final do seu 60 minutes. E por aqui tem Miles Smith. Está

0: Shakira na programação. Passou BTS, Swim, Kylie Minogue, Bebe Rexha e a Tove Lo com My Oh My. E o som de Miles Smith, Stargazing. E agora a gente confere música lançada em 2021 pela Adele. Faixa do quarto álbum de estúdio da loira, 30. E na 75ª edição do Grammy, a canção venceu na categoria Melhor Performance Pop Solo com Ease On Me.
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0: com Matadora, teve Bob Sinclair, Senfelded com Time After Time, Janie com Mantra e Adele, Ease On Me. Valeu demais, viu? Boa semana pra você, se cuida, e a gente se tromba por aqui na próxima edição com mais 60 Minutes.
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5: 15 horas e 5 minutos.
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Bom fim de semana pra você que tá ligadinho junto com a gente. O Mega Mix tá chegando pra te fazer companhia no melhor final de semana aqui do seu rádio. É uma alegria imensa saber que você e você também tá ligado com a gente pra curtir 2 horas de muita música bacana, a melhor playlist musical do rádio pra você curtir nessa rádio que realmente é tudo de bom, hein? Vem junto com a gente, vem com o Mega que começa a edição de hoje com ele, que é o presidente do cabaré, o figuraça, gente boa, Leonardo, na música Amanhã, uma regravação dele, né? Essa música é de 2001 e recentemente ele regravou no projeto onde ele comemora os seus 40 anos de carreira. Bora de Leonardo.

0: moda, hein, gente? Todo talento e reverência de Bruno e Marrone. Ai, que vontade. Essa moda é chique demais, né, gente? Foi gravada em Uberlândia, hein? Esse projeto realmente é tudo de bom, hein? Antes teve o grupo Chocolate, aquela música que entra na cabeça e não sai de jeito algum, hein? Alô, Virgínia! A participação especial é da Turma do Pagode, Chabuz. E abrimos a edição do nosso Mega Mix deste fim de semana com o Leonardo, Amanhã. Bom fim de semana pra você que chegou agora, pra você que tá em casa aproveitando o fim de semana entre os familiares, né? Tá de boa, curtindo esse fim de semana, obrigado pela audiência, viu? Pra você que assim como nós está trabalhando, bom trabalho, enfim, onde é que haja um radinho ligado, gratidão pela amizade, pela companhia, esse fim de semana é mega e é Mega Mix que volta já.
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0: Bom fim de semana pra você. Gratidão, hein, pela amizade, pela companhia. Satisfação enorme estar junto com vocês nessa rádio que é tudo de bom. Tem sempre as melhores músicas também, tá? Tá na hora de Elis Justin. Insônia da Madrugada é o sucesso.
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0: Uma pegada animada pra animar o seu fim de semana, hein? As figuraças, gente boa, né? A Patrícia, a Manuela, chama o Samu. Essa música, ela entra na cabeça, ela viralizou nas redes sociais. Tem uma pegada bem legal, bem humorada também o toquinho dela, né, gente? E é sobre superar um amor tomando cerveja e comemorando. Depois chama o Samu, né, Patrícia? Né, Manuela? Antes teve Natan, Amor na Praia. Também o romantismo de Gustavo Mioto, Novo Sozinho. A participação especial é do Murilo Rufi. E a gente abriu esta sequência de sucessos com a Elis Justin, Insônia da Madrugada. Um excelente fim de semana pra você que tá ligado junto com a gente, hein? Esse é o seu Mega Mix, é o seu programa de fim de semana que vai junto com você, tá? Nessas duas horas, levando alegria e a melhor programação do rádio também.
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2: 15 horas e 34 minutos.
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0: Seguimos aqui no fim de semana bom demais da sua rádio favorita e seu Mega Mix, a melhor playlist musical do rádio tá aqui, gente. Tá na hora de Ed Brito e Samuel, hein? Essa música é bem legal, né, gente? Toda Mulher, uma regravação do Cara Metade, uma versão sertaneja romântica que vale a pena curtir, que vale a pena cantar. E junto com eles, né? Bora cantar com quem entende do assunto, os talentosos Ed Brito e Samuel no seu fim de semana.
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0: Castela e Zé Felipe aqui no seu fim de semana bom demais. É Mega Mix com você. Ainda teve o Geninho, o famoso MC Peão, né? Peão todo tatuado. Participação especial da Mariana Fagundes. Maneva. Antes teve a de Brito e Samuel também. Toda mulher, essa música do Cara Metade, recentemente lançado por eles aí. Uma versão sertaneja romântica que a gente gosta. A gente gosta por demais, hein? Top mesmo, gente. Bom mesmo é poder passar mais um fim de semana com vocês, nessa audiência que a cada fim de semana que passa, ela só aumenta. E a você, você sim, o nosso muito obrigado pela audiência, hein? Aqui só música boa, já já tem Maiara e Maraíza.
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0: Seguimos aqui no seu Mega Mix, o seu programa de fim de semana, levando alegria e a melhor programação do rádio também. É hora de curtir o som da Maiara e Maraíza, hein? As gêmeas vêm chegando pra cantar pra gente.
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0: os figuraças, os bastiões, né? Popularmente conhecido como os bastiões. O Israel e o ex-BBB Rodolfo. Hoje não. Antes teve a Sandy, junto da Isa, The Weeknd. E a gente abriu a sequência com o talento irreverente e a potência vocal das gêmeas Maiara e Maraísa. Bom, e assim, a gente já fecha aqui a nossa primeira hora juntos. Nesse fim de semana, cá entre nós, hein? Passou voando a nossa primeira hora, eu já garanto. Garanto pra você que a segunda hora tá muito legal mesmo, tá? Continue junto com a gente, pois o nosso Mega Mix volta já já.
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4: 16:03.
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0: volta com vocês, hein? Gratidão pela companhia, pela amizade, pelo carinho da sua audiência. É uma satisfação enorme estar com vocês, hein? Tá na hora de curtir o som de Murilo Rufi. A música chama-se Saudade Estranha, hein? Ela foi produzida pelo talentoso Dudu Borges. Canta, Murilo!
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0: Rodrigo no seu fim de semana. Também teve João Gomes, hein, com o Pablo. Também a dupla Fred e Fabrício. E a gente abriu aqui a segunda hora hoje do nosso Mega Mix com o Murilo Rufi. Saudade estranha, hein, gente? Satisfação estar com vocês, hein? Valeu pela amizade, pela companhia também. Como é que tá o fim de semana? Tá em casa? Tá aproveitando o fim de semana? Pra muita gente é folga hoje, não é? Porém, é dia de faxina em casa. É dia de colocar as coisas em ordem. É ou não é? E pra você que tá aí trabalhando também, tá? Obrigado pela amizade. Bom trabalho pra você, viu? Os motoristas que levam a gente de carona também aí, né? Motoristas de transportadoras, os motoristas de aplicativo também, né? Você que dá aí carona pra gente, o nosso muito obrigado pela audiência.
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0: Seguimos aqui no seu fim de semana com música boa, gente. Com certeza, a melhor playlist do rádio tá aqui pra você curtir, hein? Que quarteto chegando pra cantar pra gente. A dupla Leandro e Romário e a participação muito especial da dupla Ícaro e Gilmar no modão sofrido, gente. Corações egoístas.
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0: com o Natan aqui no fim de semana bom demais. Também teve Matheus e Cauã de Mita, participação especial da nossa talentosa Lauana Prado. Ainda teve o porta-retrato do Vitor Clay junto da dupla Jorge e Matheus. Também teve Leandro e Romário junto do Ícaro e Gilmar. Esse é o Mega Mix, a playlist oficial do seu fim de semana, né, gente? Trilha sonora que embala seu fim de semana, tá aqui, volta já.
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2: 16 horas e 31 minutos.
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0: Oiê, tudo bem com você? Prazer, hein? Prazer gigante poder passar esse fim de semana ao seu lado na maior audiência. É o nosso Mega Mix que traz agora Lucas e Igor Flash.
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0: famoso, hein? Jorge, Matheus e Cauã pra Gaivota. Antes, a poderosa Anitta com Felipe Amorim, Hitmaker. Lady Gaga. Também teve Lucas e Igor Flash. Playlist de sucessos, todos os estilos musicais, as melhores músicas. Você curte com a gente no fim de semana bom demais do Mega.
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1: Guilherme Benuto tá chegando pra cantar aqui no seu fim de semana, hein? Sim, você pediu e nós vamos tocar os irmãos Guilherme Benuto e Luan Santana e o famosíssimo Quarto 67.
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0: Simone Mendes e a Saudade Proibida. Pra fechar o Mega desse fim de semana também teve Exalta, Zara Larsson e também os irmãos Guilherme Benuto e Luan Santana. E o quarto 67, pra fechar bem demais a edição do Mega deste fim de semana. Valeu pela amizade, valeu pela companhia também. Um abraço muito especial em cada um de vocês e até o nosso próximo encontro, hein? Tchau, tchau.
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4: 17:01.
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2: Vai ter aquela choradinha, né?

0: Lá com o Hit Seu Polícia, esses meninos continuam bombando entre as mais tocadas. Tivemos Grupo Menos é Mais, Rosalim por aqui, Gustavo Lima. E em instantes, tem mais uma mega seleção chegando pra você curtir.
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colecionador no Reino Unido teve um verdadeiro golpe de sorte ao perceber que uma peça taxidermizada anunciada na internet como uma simples cabeça de raposa do século XIX era, na verdade, os restos de um animal extinto há quase 100 anos. James Cranfield bateu o olho no anúncio e desconfiou na hora que se tratava do raro e extinto tigre da Tasmânia, um marsupial que desapareceu do planeta em 1936. A peça havia sido comprada baratinho em uma feirinha por uma pessoa que achou engraçada a cara esbugalhada do bicho, sem imaginar o tesouro que tinha em mãos. O colecionador arrematou a preciosidade por mais de R$500.000 com as taxas e correu para fazer exames de raio-x para confirmar a raridade.

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4: 17 horas e 31 minutos.
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11: E já estamos de volta com mais uma bela seleção de sucessos. Começando com Ana Castela e Zé Felipe. Sua boca mente, essa faixa que é a versão brasileira de um dos maiores hits.

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2: Oh, Rio Preto! Sabia que Arnaldo e Zé Neto e Cristiano junto e misturado, hein?
3: Essa é complicada, hein?
2: Nunca aconteceu comigo.

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2: Já estamos de volta, meu povo. Matheus e Cauã já estão preparados. Eles que vão cantar a faixa Admita, com a parceria de Lauana Prado. Inclusive, essa não é a primeira vez que os sertanejos gravam juntos e são sucesso por onde passam. Então vamos curtir a

0: Americano de 57 anos virou a sensação nas redes sociais ao revelar que come um dente de alho cru amassado com mel todos os dias para manter a juventude e a energia lá no alto. Edson Brandão criou o hábito matinal para superar uma fase difícil de ganho de peso e envelhecimento, garantindo que a mistura natural funciona melhor que energético e turbinou sua imunidade e digestão. A receita virou febre entre os seguidores, que juraram que a combinação cura resfriados em um dia e elimina a preguiça. No entanto, médicos e nutricionistas ponderam o entusiasmo. Enquanto o alho realmente possui vitaminas e substâncias que ajudam a baixar a pressão arterial, estudos de Stanford já comprovaram que a fórmula mágica não reduz o colesterol ruim como a internet promete. Mesmo sem fazer milagres científicos no sangue, a misturinha com hálito de dragão continua fazendo sucesso na web.
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5: 18:03.
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27: De volta, meu povo, de volta, com mais uma sequência de arrepiar e vem chegando a música Quem Sente Saudade Sou Eu, uma música lançada em dezembro de 2025 pelas irmãs Maiara e Maraísa. Vamos curtir então juntos?
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0: Feitos Iguais. Simone Mendes, essa música lindíssima do projeto Melhor de Mim. Essa música que lembra que todo mundo tem o direito de encontrar um novo amor, é mesmo, né? Tiaguinho também cantou pra gente, Sam Smith cantou, Maiara e Maraísa, meu povo. A gente segue já já com mais uma mega seleção toda linda pra você.
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0: Ritmos no ar nesse fim de semana maravilhoso. Agora com Wesley Safadão e Natanzinho Lima. O sucesso Mentira Estampada. Vamos curtir então, é?

0: jornalista em Los Angeles virou o assunto do momento nas redes sociais ao dar um show inacreditável de profissionalismo durante uma transmissão ao vivo na TV. Rachel Minitoff apresentava uma matéria para o canal KTLA quando uma barata voadora pousou em sua roupa, rastejou pelo seu corpo e chegou até o microfone. Sem dar um único grito ou perder o ritmo da fala, a repórter seguiu firme e forte, encarando a câmera como se nada tivesse acontecendo. O pânico só veio à tona quando o link caiu e a profissional começou a tremer e se chacoalhar para espantar um inseto gigante. Impressionados com a frieza da funcionária, a emissora e o público rasgaram elogios na web, enquanto a própria repórter brincou que o bicho tentou roubar sua cena. Parece que nem mesmo o pavor de uma barata voadora é capaz de derrubar uma verdadeira profissional da notícia.
1: 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Vai ficando por aqui com mais uma edição do Fatos e Boatos. Ele volta na próxima edição do nosso Ritmos. E a gente segue com Fernando e Fabiano, que lançaram a música Não É Só Terminar, uma parceria com o cantor Panda. Bora curtir?
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0: Juliano, meu povo. É sucesso de 2024 que continua bombando em todas as rádios. É a última saudade. Tem mais chegando já já.
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2: Não saia daí.
1: Já já voltamos. 18 horas e 31 minutos.

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6: De volta e feliz da vida com a dupla Felipe e Rodrigo e o sucesso Dois Gumes, que fala do lado bom e ruim de acabar com uma relação.
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1: Salve de palmas.
2: Que sequência mais linda, meu povo. Só as mais tocadas se encontram por aqui, as mais queridinhas. E já já tem mais uma bela seleção.
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2: E já estamos de volta com Ritmos no ar, só as mais queridinhas do momento. Eduardo Costa tá chegando, ele que lançou a faixa inédita Imagina Eu, que faz parte

0: Anton. Beijinhos, até.
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4: 19 horas e 2 minutos.

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1: 20 horas.
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3: 20 horas e 30 minutos.
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1: 21 horas e 1 minuto.
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